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1: Já estamos de volta, agora 9 horas e 3 minutos. Vamos juntos até a meia-noite com Boa Noite, KTV.
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0: Quer TV FM o tempo todo com você, Melinho, ouvi dizer, fechando mais meia hora só de músicas, agora 9 horas e 31 minutos, 21 graus em Cascavel, 23 em
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4: 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Estamos de volta com o Boa Noite KTV, agora 9 horas e 33 minutos.
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9: Agora 10 horas e 1 minuto, voltamos com meia hora só de músicas.
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0: Agora 10 horas e 30 minutos, vamos ao grande intervalo, já voltamos com muito mais.
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0: Agora 10 horas e 32 minutos, voltamos com mais meia hora só de músicas.
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0: KTV FM, o tempo todo com você, Guilherme Arantes, férias de verão. Agora, pontualmente 11 horas, intervalo é rapidinho, já voltamos com a nossa última hora.
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5: Agora 11 horas e 30 minutos, voltamos com a nossa última meia hora do Boa Noite KTV.

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1: 3:59.

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0: Com a TV FM o tempo todo com você. Barão Vermelho, enquanto ela não chegar. Aqui na programação, as melhores músicas para você sempre. Antes, Jason Donovan com Saturday with a Kiss. E teve ainda Carly Simon, foi a primeira de hoje do Bom Dia KTV, Coming Around Again. Eu e você juntos até o meio-dia, nesta manhã chuvosa de quarta-feira. 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
0: Tá chovendo aí? Pois é, aqui uma chuvona nesta manhã maravilhosa. Chegando Heart, These Dreams pra você. Ótima quarta pra nós.

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Ótima manhã para você, uma excelente quarta-feira para nós. Por aqui vamos juntos até o meio-dia, então, com muita música e informação. De hora em hora tem notícias, certo? Para você ficar bem informado, fique ligado. Na hora cheia eu trago um resuminho das últimas notícias, porque música faz bem para a alma, para o coração. Mas notícias é necessário ficar bem informado. Com a KTV FM você tem os dois, música e informação por aqui sempre para você. KTV FM, uma rádio diferente. E abrindo mais uma super sequência, agora tem Rentas Brothers, Untimed Melody. Aumenta o volume, uma ótima quarta e um bom dia todo dia para nós. 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

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Paloma Faith cantou Better Than These, antes Westlife, Full Again, passou por aqui também. A música da Maria Gadu, Anjo de Guarda Noturno. Rita Lee cantou Guita, uma releitura da música do Raul Seixas. Teve ainda Chicago com I Don't Wanna Live Without Your Love. E a primeira deste bloco, Hottest Brothers, Unchained Melody, tema do filme Ghost, Matando Saudades. Bom, que bom ter você aqui comigo. Fechamos a primeira hora e agora é hora de ficar bem informado na KTV FM com as últimas notícias. Vamos lá? Aumenta o volume aí, pontualmente 8 horas.

A partir de agora em cadeia com a KTV FM de Foz do Iguaçu 90.1, KTV FM Cascavel 94.5 e também via internet. Eu desejo para você uma ótima quarta-feira. Pausa na programação musical porque agora é hora de ficar bem informado por aqui. Vamos lá?

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1: Quarta-feira, 29 de julho de 2026. A temperatura neste momento, na cidade de Cascavel, 16 graus e meio. Em Toledo, 20 graus. Em Foz do Iguaçu, 21 graus e meio. Bom, uma frente fria provoca mudanças no tempo em todo o Paraná nesta quarta-feira, como era esperado. Segundo o CIMEPAR, que é o Sistema de Tecnologia e Monitoramento Ambiental do Paraná, áreas de instabilidade avançam pelo estado desde a madrugada, espalhando chuva para todas as regiões, com risco de temporais, raios e rajadas de vento. As condições mais intensas são esperadas entre as regiões Oeste, Sudoeste, Centro-Sul, Campos Gerais e parte do Noroeste. Nessas áreas podem ocorrer pancadas de chuva fortes, acompanhadas de trovoadas e ventos que podem ultrapassar os 50 km por hora. No norte e no leste também há previsão de chuva, porém com menor intensidade. Em Cascavel, temperatura varia entre 17 e 24 graus. A madrugada foi marcada por temporal, forte chuva e queda de granizo em algumas regiões. Ao longo da manhã, ainda são esperadas pancadas de chuva, mas o tempo melhora durante a tarde com o retorno do sol. Em Toledo, os termômetros ficam entre 18 e 25 graus. A chuva deve ocorrer, né? A previsão indica chuva durante a madrugada e amanhã. À tarde, o céu fica parcialmente nublado e o tempo volta a ficar estável. Em Foz do Iguaçu, a mínima é de 19 graus, foi, portanto, e a máxima prevista para a cidade é de 26 graus. A chuva deve ocorrer apenas pela manhã, dando lugar ao predomínio de sol durante o restante do dia. Já na capital, em Curitiba, as temperaturas variam entre 15 e 20 graus. A capital terá um dia chuvoso, com melhora apenas durante a noite. Em Londrina, a previsão é de chuva ao longo do dia, com temperaturas entre 17 e 21 graus. Guarapuava terá mínima de 14 graus e máxima de 22 graus, com manhã chuvosa e céu nublado. Em Maringá, os termômetros variam entre 18 e 22 graus, com muitas nuvens e chuvas isoladas. Já em Ponta Grossa, a previsão é de 15 graus, de mínima e máxima de 21 graus, com pancadas isoladas pela manhã. Para quinta-feira, a tendência é de diminuição das instabilidades. A chuva deve perder força na maior parte do estado, permanecendo de forma fraca e isolada, principalmente entre a Serra do Mar e o litoral. No oeste e noroeste, ainda podem ocorrer pancadas rápidas durante a tarde, sem previsão de grandes acumulados. Bom, Mark Lensink é um jovem de 26 anos, natural da cidade de Hissen, Holanda, que foi identificado como a vítima fatal do naufrágio de um barco do Macuco Safari ocorrido na tarde de ontem, terça-feira, no Parque Nacional do Iguaçu, em Foz do Iguaçu. Ele estava em um tour exclusivo com os familiares no momento em que a lancha tombou no Rio Iguaçu. Segundo dados do ICMBio, a embarcação transportava 8 pessoas, 6 visitantes dos Países Baixos, além do condutor e do auxiliar de bordo. Os bombeiros informaram que a vítima sofreu um afogamento que culminou em uma parada cardíaca. Os primeiros atendimentos foram realizados dentro da área do parque, seguidos pelo transporte fluvial até o porto seco do catamarã e posterior remoção por ambulância ao hospital municipal. Infelizmente, todos os esforços médicos para reanimá-lo foram em vão e o óbito foi declarado na unidade de saúde. As demais pessoas que estavam no barco foram salvas por uma operação conjunta que envolveu bombeiros, SAMU, Marinha, ICMBio e colaboradores da própria concessionária do passeio. Bom, de acordo com a unidade hospitalar, 3 turistas holandeses deram entrada no pronto-socorro. Um dos homens de 49 anos segue internado com quadro estável em observação. O genro passou por triagem, mas dispensou cuidados emergenciais. A mulher, de 48 anos, por sua vez, foi diagnosticada com uma fratura no pé e recebeu os cuidados necessários. Só para finalizar esta informação, então, em nota oficial, o Macuco Safari manifestou pesar pelo falecimento de Mark Lensink, solidarizando-se então com a família. E a empresa confirmou o horário do acidente, foi por volta do meio-dia. Garantiu que todos saíram da água rapidamente e afirmou estar oferecendo suporte total aos parentes. Os nossos sentimentos, portanto, a família enlutada. Agora são 8 horas e 5 minutos, 8 e 5. Eu volto já com mais músicas e notícias em uma hora.
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Já tô de volta por aqui, eu e você, nas ondas da KTV FM, nesta manhã chuvosa. Até o meio-dia, Vanessa Medeiros, e com você. Com boa música sempre, programação caprichada, músicas selecionadas e notícias de hora em hora, porque música faz bem pra alma e pro coração. E notícias, porque é necessário ficar bem informado sempre. Com a KTV FM você tem os dois, certo? Certíssimo. Música e informação para você sempre aqui na nossa programação. KTV FM, uma rádio diferente, sem enrolação. Vamos direto ao ponto? Abrindo a hora agora, aumenta o volume aí. Chegando essa música linda com Henrique Iglesias, Por Amarte. Ótima quarta, bom dia todo dia para você.

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volta por aqui com você e pra você na KTV FM. E que delícia ter você comigo nesta quarta-feira, meiuca de semana. Bom, agora eu te convido a voltar no tempo. Nós vamos direto para 1997. Relembrar essa música linda, Maior. É uma das baladas mais icônicas e bem-sucedidas da carreira da cantora estadunidense Mariah Carey, que foi lançada então em 97 como parte do aclamado sexto álbum de estúdio dela, chamado Butterfly. E a canção alcançou o topo da Billboard Hot 100, tornando-se, claro, número um dos Estados Unidos. Linda, linda essa música. Mistura aí acordes, né, de um violão latino, uma batida suave da música soul, assim, mais contemporânea. Eu tenho certeza que você vai gostar dela. Aumenta o volume agora na KTV FM, Mariah Carey, Maior. KTV FM, o tempo todo com você. 8h36, uma ótima quarta.

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Tá aí, Fábio Júnior, codinome Beija-Flor. É um dos grandes destaques do álbum de covers que o Fábio Júnior lançou em 2006, intitulado Minhas Canções. Essa versão aí de codinome Beija-Flor é uma das obras-primas mais famosas do cantor Cazuza. Foi lançada, se não me engano, em 1985, no álbum de estreia do Cazuza. Um grande sucesso. E aqui na KTV FM, você ouviu então, na interpretação de Fábio Júnior, no álbum de covers que foi lançado em 2006. Meu Deus, há 20 anos atrás. Piscou e lá se foram mais 20 anos. A vida é assim. Viva intensamente cada dia da sua vida e agradeça sempre. Vamos juntos por aqui até o meio-dia. 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

KTV FM, 9:01, quarta-feira, 29 de julho de 2026. A temperatura neste momento na cidade de Cascavel é de 17 graus. Em Toledo, a temperatura é de 20 graus. E em Foz do Iguaçu, 21 graus. A Defesa Civil do Rio Grande do Sul mantém nesta quarta-feira alertas para diferentes regiões do estado devido ao risco de tempestades, deslizamentos e inundação. Na região de Três Passos, no Rio Grande do Sul, alerta indica risco alto de tempestades com possibilidade de granizo e ventos fortes. Há risco de destelhamentos, então, e alagamentos. Em Caxias do Sul, a Defesa Civil alerta também para risco alto de deslizamentos pontuais. Já em Novo Hamburgo, o risco é considerado moderado. Outro alerta preocupa moradores das áreas próximas ao rio Caí. A Defesa Civil aponta risco muito alto de inundação entre São Sebastião do Caí e Montenegro, né, com validade até às 5 horas da tarde desta quarta-feira. E a orientação é para que a população evite áreas de risco e fique atenta a sinais de possíveis deslizamentos, como rachaduras ou fendas no terreno, inclinação de postes, muros ou árvores, e também barulhos ou vibrações incomuns em pisos, telhados e paredes. E em caso de emergência, a orientação sempre é acionar a Brigada Militar pelo 190 ou o Corpo de Bombeiros pelo 193. Portanto.

0: E o Corpo de Bombeiros mantém pelo quinto dia consecutivo as buscas por Ana Paula Silveira Cardoso, de 29 anos, desaparecida desde o último sábado, dia 25 de julho, em Sapopema, norte do Paraná. Os trabalhos foram retomados na manhã desta quarta-feira, mas até o momento a jovem ainda não foi localizada. Ana Paula participava de uma trilha na região do Salto das Orquídeas, quando tentou atravessar um rio ao lado de uma amiga para chegar a um mirante. As duas utilizavam uma corda de apoio, mas foram arrastadas pela correnteza, portanto, pela força da correnteza. A amiga conseguiu sobreviver. Ela passou a noite em uma área de difícil acesso, foi localizada horas depois e recebeu atendimento médico. Desde o desaparecimento, a operação mobiliza bombeiros militares, mergulhadores, drones e equipes especializadas em buscas terrestres e aquáticas. Ontem, terça-feira, os trabalhos receberam um reforço da Defesa Civil e também da Guarda Municipal de Londrina, que enviaram um cão de busca e uma equipe equipada com drone para ampliar a área de varredura. E nesta quarta-feira, as equipes voltaram a percorrer o leito do rio e as margens da região do Salto das Orquídeas, considerada de difícil acesso. As buscas elas seguem sem prazo para encerramento e serão mantidas até que Ana Paula Silveira Cardoso seja localizada. Agora são 9 horas e 4 minutos, 9 e 4, eu volto já já com mais músicas e notícias em uma hora.
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0: 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Você ligado na KTV e a KTV sintonizada em você sempre. Música boa é por aqui. Você sabe muito bem disso. Programação caprichada, músicas selecionadas. Estou devendo algumas canções por aqui? Sim, senhor, sim, senhora. No entanto, eu pago as minhas dívidas. Eu tento pagar aqui. as minhas dívidas da música na programação da rádio. Deixa eu mandar um abraço pro Hamilton. Bom dia, Vanessa, Radinho Ligado na Rádio, que só toca música boa, 94.5 em Cascavel. Hamilton do Centro, um abração. Obrigada pela participação. Quem também mandou mensagem por aqui foi a Dalila. Bom dia, Vanessa, abraços com carinhos. Bom dia, todo dia, Dalila. Obrigada pela participação. Deixa eu mandar um abraço também para o Silvio Luiz, o Taquara. Ele disse, bom dia todo dia, Vanessa. Chovendo agora em Francisco Beltrão. Ele está lá, ligado aqui na programação. Obrigada pela sintonia, obrigada pela carona, porque ele percorre aí as estradas, BRs e PRs do nosso Paranazão, sempre levando a KTV FM de carona. Bom dia todo dia, ótima quarta. Quem também mandou mensagem foi o Éden. Bom dia, já estamos ligados, Vanessa. Obrigada pelo carinho, Éden. Uma ótima quarta. Tudo de bom para você também. Agora, chegando por aqui, Noel, Silent Morning. Aumenta o volume. 9:09, horário de coincidências. Você sabe o que isso significa. Ótima quarta. Bom dia.

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Já tô de volta por aqui com você e pra você na KTV FM. Nessa super manhã de quarta-feira, manhã de tempo carrancudo, manhã chuvosa. Desejo pra você tudo de melhor. Deixa eu mandar um abraço pro Denilson. Oi, bom dia, felicidades. Bom dia, Vanessa, musicão. Que bom que você gostou e que bom ter você aqui. Obrigada pelo carinho. Eu sei que muitas vezes a gente não tem nem tempo de mandar mensagem, aquela correria, mas tá na sintonia, é isso que importa. Eu fico feliz demais em ter você aqui comigo todas as manhãs. Sem você do outro lado do radinho, nada disso aqui faz sentido. Portanto, fique comigo, fique ligado, combinado? Eu daqui, você daí, todo mundo junto e misturado nas ondas da KTV FM, certo? Deixa eu mandar um abraço também para a Camila. Ela disse, oi Vanessa, tô no trabalho, sintonizada em você. Bom dia para nós. E eu gostaria de ouvir a música Bette Davis Eyes. Não lembro quem canta, mas gosto da música, ofereço para você e para todos a rádio. Obrigada pela sintonia. Vamos ouvir essa versão, então, da Gwyneth Paltrow. Aumenta o volume aí. Beijos para você, Camila. Bom trabalho para nós. Bette Davis Eyes. 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

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Até o meio-dia, nós vamos juntos, certo? Eu e você na melhor sintonia. E o nosso WhatsApp continua à disposição para você mandar um oi. Manda lá um oi, tá bom? 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

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Tá aí a música do Orange Overkill, Girl You Will Be a Woman Son. Paradinha rápida na programação musical, porque agora é hora de ficar bem informado com as últimas notícias aqui na programação da rádio KTV FM, pontualmente 10 horas.

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1: Quarta-feira, 29 de julho de 2026. Temperatura neste momento, na cidade de Cascavel, 18 graus. Em Foz do Iguaçu, 22 graus. E em Toledo, 20 graus. Corpo de Bombeiros atendeu uma ocorrência de destelhamento na manhã desta quarta-feira, em Laranjeiras do Sul, na rua Alberto Minsky. Segundo a corporação, o telhado de um barracão localizado nos fundos de uma residência foi arrancado pela força do vento e acabou atingindo a casa. Apesar do susto, felizmente, não houve feridos. A ocorrência resultou apenas em danos materiais. As equipes estiveram no local para avaliar os riscos e prestar atendimento aos moradores. Polícia Militar foi mobilizada na manhã desta quarta-feira após um roubo de veículo registrado na BR-369 entre Cascavel e Corbélia. Três pessoas que estavam em um carro foram surpreendidas por assaltantes. Após renderem as vítimas, os criminosos tomaram o automóvel e deixaram o local. E logo após o acionamento, equipes iniciaram buscas na rodovia na tentativa de localizar o veículo e os suspeitos envolvidos, portanto, no crime. As vítimas foram encaminhadas à Delegacia de Polícia Civil para registrar o caso e repassar informações que possam ajudar a polícia a localizar os criminosos. Bom, e ainda sobre a chuva e os ventos, a Cascavel registrou rajada de 72 km por hora e chuva de 43,6 milímetros. O volume de chuva registrado na cidade foi o maior do Paraná nesta quarta-feira. Portanto, a chuva e os ventos fortes atingiram diversas regiões do estado do Paraná na manhã de hoje, desta quarta. Dados das estações meteorológicas do CIMEPAR, que é o Sistema de Tecnologia e Monitoramento Ambiental do Paraná, apontam rajadas superiores a 50 km por hora em pelo menos 6 pontos do estado, com a maior velocidade registrada em General Carneiro, onde os ventos chegaram a 81,4 km por hora às 7 horas e 45 minutos. Em Cascavel, a rajada chegou a 72,7 km por hora, também uma velocidade alta por volta das 2 horas da madrugada. Também foram registrados ventos de 77,4 km por hora no Distrito de Horizonte, em Palmas, 75,6 km por hora em Laranjeiras do Sul e 72,7 km por hora no Marumbi Pico e 71,6 km por hora em Ubiratã. A chuva também foi significativa em várias regiões, em um pequeno espaço de tempo. Até as 9 horas da manhã desta quarta-feira, a estação do CIMEPAR, em Cascavel, acumulou 43,6 milímetros. É o maior volume, então, registrado entre os pontos monitorados no período. Outros acumulados expressivos foram registrados em Pinhão, 33,4 milímetros, Coronel Domingos Soares, com 29,8 milímetros, Distrito de Horizonte em Palmas, 26,6 milímetros, Ubiratã, 24,8 milímetros, Verê, 21,8 milímetros, União da Vitória, 21,2 milímetros, Palmas, 19,4 milímetros, Bituruna, 19,4 milímetros também e Porto Vitória, 19 milímetros. Os dados são referentes às medições realizadas pelas estações meteorológicas do CIMEPAR até as 9 horas e 15 minutos desta quarta-feira. Agora são 10 horas e 4 minutos. 10 e 4, eu volto já com mais músicas e notícias em uma hora aqui na KTV FM.
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Estamos apresentando Bom Dia KTV. Eu desejo para você o quê? Um bom dia todo dia. Um abraço super especial para os amigos que estão na sintonia. O Laertes disse assim: bom dia todo dia, Vanessa. Uma excelente quarta-feira chuvosa para todos nós. Roda, se possível, o Rádio Táxi Eva oferece para Isa? Claro que sim. Beijos para Isa, abraço, Laertes. Obrigada pela companhia. Quem também mandou mensagem por aqui foi o Fábio. Ele diz: tô ligado sempre em você, Vanessa. Programação maravilhosa. Gostaria de ouvir a música Folhas, My Mistake. Eu ofereço para quem gostar da música e para você. Obrigada pelo carinho. Vou encaixar nesse bloco, seu sucesso, tá bom? Agora, direto do Túnel do Tempo, nós vamos relembrar essa música linda com o Tracy Chapman, Baby Can I Hold You. Essa música, inclusive, de 1988, ela, não sei se você sabe da tradução dessa canção, a música, ela, que é composta pelo artista, né, o Tracy Chapman, fala sobre a dificuldade de comunicação, você sabia disso? E também a importância de pedir desculpas em relacionamentos, em admitir aí estar errado e pedir desculpas. Bacana. Então aumenta o volume, Tracy Chapman, pra você, Baby Can I Hold You. Ótima quarta!

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para você que tá ligado aqui comigo na KTV FM, em casa, no carro, no trabalho. Enfim, esteja você onde estiver. Desejo uma quarta-feira maravilhosa para todos nós. Um abraço pro Paulo, mandou mensagem agora. Vanessa, toca uma música do Capital Inicial. Paulo, meu amigo lá da Calhas, Rufos e Algerosas, na correria, sempre sintonizado por aqui. Um abração, obrigada pela sintonia. Tudo de bom. Quem também mandou mensagem foi a Kátia. Ela disse, oi Vanessa, bom dia, todo dia, ótima quarta. Eu gostaria de ouvir a música do Adrian Garvitz Classic. Ofereço para quem gostar da música, para você e para todos os ouvintes da KTV FM. Obrigada, Kátia, pelo carinho. Beijão para você também e uma excelente quarta-feira para nós. Vamos de música, sucesso internacional, então, para você, Adrian Garvitz Classic.

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Rádio Táxi, aqui Eva. Eu curti, voltei no tempo. Foi indicação do Laertes, ele também curtiu. Um abraço pra Isa, pra você. Beijo, felicidade, casal. Quem também tá ligadinho comigo, por aqui, é o Sérgio. Um abraço. Tá me levando de carona pelas ruas da cidade. Agora, pausa na programação musical. É hora de ficar bem informado na KTV FM. 11 horas e 2 minutos, 11 e 2.

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0: Quarta-feira, 29 de julho de 2026. A temperatura neste momento na cidade de Cascavel é de 19,5 graus. Em Toledo, a temperatura é de 23 graus e em Foz do Iguaçu, 25,5 graus. Homem de 37 anos morreu após um grave acidente registrado na madrugada desta quarta-feira na PR-497 em Taipulândia, oeste do Paraná. De acordo com a Polícia Rodoviária Estadual, a batida aconteceu por volta da 1h30 da madrugada no quilômetro 25 da rodovia, no trecho entre São Miguel do Iguaçu e Taipulândia. O acidente envolveu um caminhão Volvo VM-360 com placas de Medianeira e um Renault Fluence de Matelândia. De acordo com o levantamento realizado pela PRE e o relato de uma testemunha, o caminhão seguia no sentido Itaipulândia quando o automóvel atravessou a pista, provocando a batida frontal. O motorista do Renault Fluence foi socorrido por uma equipe do SAMU, encaminhado ao hospital de São Miguel do Iguaçu. Apesar do atendimento, ele não resistiu aos ferimentos e morreu após dar entrada na unidade. O caminhoneiro de 32 anos não ficou ferido. As circunstâncias que levaram o carro a atravessar a pista serão apuradas pelas autoridades competentes. Atenção, motoristas! A PR-180 foi totalmente interditada nos dois sentidos nesta quarta-feira, desde as 10h30 da manhã, nas proximidades do distrito de Juvinópolis, em Cascavel. O bloqueio foi determinado para permitir a retirada de postes da rede elétrica que caíram sobre a rodovia após a forte ventania registrada durante a madrugada. Segundo o sargento Marcos Barros, do Batalhão de Polícia Militar Rodoviário, o excesso de chuva dos últimos dias também contribuiu para a ocorrência. Portanto, de acordo com o policial ainda, cerca de 4 postes ficaram sobre a pista, tornando necessária a interrupção total do tráfego por aproximadamente 2 horas para que as equipes realizem a remoção da estrutura com segurança. A Polícia Rodoviária orienta, então, que os motoristas utilizem rotas alternativas. Quem segue da região de Três Barras do Paraná com destino a Cascavel deve acessar a PR-471, passando por Catanduvas até a BR-277. Outra opção é utilizar o trajeto por Capitão Leônidas Marques, seguindo pela BR-277, passando por Santa Lúcia. O sargento destacou ainda que não há estradas rurais na região que permitam desvio próximo ao trecho interditado, tornando, então, o bloqueio total a única alternativa até a conclusão dos trabalhos. Agora são 11 horas e 5 minutos, 11 e 5, volto já, com mais músicas e notícias em uma hora.
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Você ligado aqui na KTV FM, a KTV FM ligada em você sempre. Por aqui vamos juntos até o meio-dia, abrindo a nossa última hora, Jesus Maria José. Como passou rápido essa manhã, você não acha? Tive a impressão que eu pisquei, já são 11h08? É desse jeito, a vida é assim. Então, a dica que fica é, viva intensamente cada dia da sua vida, agradeça sempre. E cuidado com o que você ouve aí do outro lado do radinho, né? Escolha sempre a programação, a rádio. Não sai ligando qualquer rádio, não, porque música faz bem para a alma e para o coração e é necessário a gente ficar atento ao que a gente consome, que a gente ouve, porque música bem pensada, músicas selecionadas aumentam a produtividade. Então, fique comigo, fique ligado, coração. Até o meio-dia, vamos juntos por aqui. E agora tá chegando um clássico. Essa música é maravilhosa. Ahá, Standard Roads, pra você. Ótima quarta e um bom dia todo dia pra nós. Até o meio-dia, eu tô por aqui, com você e pra você. 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

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Tá aí Eros Ramazzotti, Quando Amorecei. Antes, Crowded House, com Better Be Homeson. Cidade Negra, Ponto de Mutação. Teve Pepeu Gomes, Alu e o Mar. Europe com Tomorrow. E a Rai, Stay on the Roads. Paradinha rápida e eu volto já já. Tá bom? Te espero com o nosso último bloco, que tá demais. Eu garanto pra você. Agora são 11 horas e 32 minutos. 11h32.

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6: Excelente. Quarta-feira para você que está na sintonia da KTV FM comigo. Agora tem Eyes of Shiva por aqui. Alone. Aumenta o volume aí. Bom dia todo dia.

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Por aqui vamos juntos, sempre, todas as manhãs, das 7 ao meio-dia, com música e informação. Falando nisso, falando em informação, ao meio-dia você tem um encontro marcado com a notícia. Estou falando do Jornal da KTV, apresentação Eliane Mendonça e toda a equipe de jornalismo do Grupo KTV para te deixar bem informado sempre. Você pode acompanhar aqui na rádio, certo? Nas ondas da KTV FM, pode também acompanhar na TV KTV, canal 20.1, no portal de notícias ktv.com. 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Tá aí a dica. Depois você me agradece. Muito obrigada pelo carinho, pelas mensagens, pela sintonia. O Ney mandou mensagem agorinha. Bom dia, Vanessa. Sempre curtindo a melhor música, na melhor. Obrigada pelo carinho, Ney. Que bom receber aqui a sua mensagem. A Daiane também disse: tô ligada em você sempre, curtindo boa música. Beijão. E eu deixo a última pra você, então. Coldplay Play Magic. Uma ótima quarta e até amanhã. Bye, fui. Que você tenha uma quarta-feira mágica.

0: Olá, uma boa tarde para vocês, sejam todos muito bem-vindos. O Grupo KTV de Comunicação agradece a sua companhia. Eu, Eliane Mendonça, fico contigo a partir de agora na TV, nas nossas FMs 94.5 em Cascavel e região e 90.1 em Foz do Iguaçu, além das nossas plataformas digitais, acesse ktv.com. Quarta-feira, 29 de julho. O dia começa com tempo instável e causa transtornos em Cascavel. Em alguns pontos da cidade, teve chuva de granizo e também alagamentos. Eu vou com Del Rios ao vivo, que traz mais informações para a gente, então, a respeito dessa manhã, né? Noite também de muita chuva, alagamentos, problemas e muito trabalho para a Defesa Civil. Del, uma boa tarde para você.
1: Boa tarde, Eliane. Olha, vou te dizer o seguinte, o tempo está maluco hoje aqui em Cascavel. Na madrugada tivemos muita chuva, chuva de pedra também. Pela manhã o sol ensaiou uma saidinha, voltou a chover. E agora aqui onde nós estamos, na São Paulo com a Salgado Filho, um dos pontos que teve alagamento pela manhã, a gente tem sol de um lado e expectativa de muita chuva do outro, né? Então, a gente nunca sabe o que vai acontecer nesse dia maluco aqui em Cascavel. Como eu disse, muitos alagamentos, né? Aqui foi um dos pontos, nós temos imagens aí para mostrar. Muita chuva também em alguns pontos da cidade, inclusive chuva de pedra. Isso durante a madrugada e também nesta manhã. Em outros pontos, praticamente não choveu, mas o tempo fechou, abriu e, pelo jeito, vai continuar assim durante todo o dia de hoje. Na região, tivemos, como você chamou aí já na manchete, problemas em Juvinópolis e daqui a pouco nós vamos mostrar esses problemas, ou este problema também, aqui no Jornal da KTV. Pois bem, segundo a Defesa Civil, aqui em Cascavel, mesmo com essas mudanças bruscas do tempo, ainda não houve nenhum chamado ou pedido de socorro, pedido de emergência. Segundo o CIMEPAR, aqui em Cascavel, nós tivemos ventos de até 72 km por hora. E isso, né, foi um dos maiores registros no Paraná nesta quarta-feira. Olha o sol aqui de novo saindo, né? Quer dizer, a gente não sabe mais se se protege da chuva, se tira a blusa por causa do calor, se mantém a blusa porque de um lado está frio, do outro está calor. Então é uma confusão só para quem está na rua nesta quarta-feira. É 72 km por hora. Existe ainda a previsão de muita chuva para o dia de hoje, mas é uma chuva, sim, local, né? Porque nas cidades vizinhas, por exemplo, mais para o oeste, como Foz do Iguaçu, o dia amanheceu com muito sol e até agora não choveu por lá. É a expectativa de chuva aqui em Cascavel e a gente fica no aguardo para ver o que vai acontecer. Por sorte, aqui na cidade, nenhum problema sério até agora, a não ser os alagamentos, inclusive na BR-467 também, um alagamento registrado, mas por enquanto é só isso. A Defesa Civil aqui do município informa que está de prontidão para qualquer emergência. Por hora, então, não tivemos nenhuma aqui. Mas tivemos problemas em alguns outros pontos. Em Laranjeiras do Sul, por exemplo, a força do vento acabou levando também alguns telhados embora. Mas ainda não há registro de pessoas desabrigadas e também feridos. Eliane.
0: Obrigada, muito obrigada pelas suas informações. E olha só, já de olho nos possíveis efeitos do El Niño, Defesa Civil de Cascavel reúne presidentes de associações de moradores. O foco é a criação de núcleos comunitários de proteção.
2: Mais de 30 representantes compareceram à reunião realizada no Salão Comunitário do bairro Caravelle. Em pauta, o plano de contingência para situações de desastres e o papel das associações de moradores para esses casos.
3: Com a possibilidade de El Niño, que ocasiona eventos severos de chuva e ventos, o município se planeja em várias frentes. Para situações de emergência, as associações de moradores podem servir de ponto de apoio e também de abrigos.
2: Os salões comunitários passarão por vistorias da Defesa Civil.
4: Todo abrigo ele precisa cumprir alguns requisitos básicos recomendados. Precisam ter desde o espaço adequado de metragem por pessoas, dependendo da quantidade de pessoas, precisam ter banheiros, chuveiros, espaço de lavanderia, outras situações que hoje tem uma legislação nova, que são espaço para animais, também não é um requisito para ser junto, mas nós precisamos trabalhar isso também pela nova legislação federal. Então tudo isso nós vamos estar verificando onde que tem e o que precisa ser melhorado para deixar adequado conforme os requisitos.
2: Para o presidente da Associação do Bairro Brasília 1, esse planejamento é essencial.
5: Essa ação do território cidadão, junto com a Defesa Civil do Cascavel, ela é muito importante no sentido de poder ter a prevenção. Tendo a prevenção, você tem chance de você salvar mais vidas, né?
2: Serão criados núcleos comunitários de proteção e defesa civil, onde as associações de moradores terão um papel fundamental no apoio em situações de desastres.
4: Nós vamos tratar do início da criação dessas NUPDEX, que são elos, são braços da Associação da Defesa Civil, que vão atuar junto à comunidade, porque são elas que conhecem quem são as pessoas, quem são as lideranças da comunidade, quem são as pessoas que têm disponibilidade, têm habilidades para colaborar na hora de um evento. Então a gente vai trabalhar com isso, com essa identificação, e esse núcleo vai receber depois preparo do Corpo de Bombeiros, da Defesa Civil, Assistência Social, para a gente fazer dali um espaço que seja um fortalecimento da Defesa Civil.
6: A demanda dos salões comunitários, que são do município de Cascavel, os presidentes têm que estar a par dessa situação. Se a Defesa Civil procurar o presidente lá, vamos precisar do salão teu para alojar pessoas sem condições, ele vai ter que ceder o espaço.
7: Tomara que não aconteça nada, né? Mas se acontecer, a gente vai estar lá com as portas abertas, né, para receber as pessoas que necessitam.
0: Tá aí, pois é, tempo, né, chuvoso, isso desde ontem. As imagens até flagraram muitos raios, né, aqui em Cascavel, isso desde ontem, desde a madrugada. Inclusive, olha só, né, um mapa divulgado, inclusive, pelo CIMEPAR, mostra a incidência desses raios, que foram muitos aqui na região. E olha só, tudo isso aí é raio aqui no estado do Paraná, especialmente você vê que tem uma concentração grande aqui na nossa região, né? Especialmente aqui Cascavel, enfim, Pato Branco, ali Guarapuava, mas Cascavel aqui na região oeste, Toledo, enfim, uma incidência muito grande desses raios mesmo. E pela manhã, né, a chuva continuou por aqui em Cascavel, o tempo se mantém chuvoso, as imagens, a gente tem imagens ao vivo, né, que dá para colocar? Isso, imagens ao vivo de Cascavel, né, que o tempo segue fechado, com muitas nuvens e temperatura de 22 graus. A expectativa é que o sol até apareça, viu, um pouquinho no período da tarde, mas olha, a gente dando uma espiada nesse tempo, a gente não acredita não, né, que o sol venha a aparecer. Mas essa é a previsão do tempo, que o sol deve dar o ar da graça, pelo menos hoje, vamos ficar na torcida, né? Seguimos até Toledo, porque o cenário é bem parecido, mas também tem previsão de sol, inclusive, né, para o decorrer aí do dia, para o decorrer de hoje. A temperatura é de 24 graus em Toledo. E seguimos até a fronteira, que tem nuvens ali no céu, mas também o tempo deve se manter assim firme, né, em Foz do Iguaçu, com sol durante o período da tarde. A temperatura lá em Foz do Iguaçu agora é de 28 graus. O que nós conseguimos ver aqui nas imagens de satélite, que tem nebulosidade sobre o estado do Paraná, né? Isso devido ao tempo instável em praticamente todo o estado nesta quarta-feira. Ou seja, mesmo que hoje o sol apareça um pouquinho, ainda não se descarta a chance de chuva em algumas cidades no decorrer do dia. Mas, a partir de amanhã, o tempo volta a ficar estável e tem previsão de sol para todas as regiões aqui do Paraná. Como que ficam, então, as temperaturas para hoje? 26 graus é a máxima em Foz do Iguaçu, 25 em Toledo e 24 aqui em Cascavel, assim como Moarama, que também tem temperatura máxima de 24, tá? Londrina começou lá com 16, a máxima de 21, Guarapuava começou com 14, máxima de 22 e Curitiba, na capital, 15 de mínimo e máxima de 20 graus para hoje. Mercedes, chovendo por lá também, né? Temperatura máxima de 26 graus. Nova Aurora não é diferente, também 24 graus de temperatura máxima, marcando chuva para lá. Palotina também chove, 26 de máxima. E Nova Santa Rosa também chove nesta quarta-feira e temperatura de 25 graus lá em Nova Santa Rosa. O que a gente consegue acompanhar aqui? Olha que o tempo, então, na quinta-feira segue em algumas cidades, né? Fechado, nublado, mas depois o tempo volta a ficar estável, tá bom? Bom, a gente tem mais notícias a respeito do tempo, tá? Muita chuva em toda a região, em Juvinópolis teve queda de poste, mas a gente já fala a respeito disso aqui no Jornal da KTV, tá bom? Olha, o carro com três pessoas é roubado por criminosos que renderam as vítimas na manhã de hoje na BR-369 entre Cascavel e Corbélia. Eu vou ao vivo com a Isabela de Oliveira, que chega ao vivo aqui no Jornal da KTV e traz mais informações então para a gente a respeito desse caso. Isa, o que já se sabe a respeito desse episódio? Boa tarde para você.
8: Olá, Eliane, boa tarde para você, para todos que estão acompanhando o Jornal da KTV. O que se sabe, né, desse assalto registrado na manhã de hoje é justamente, né, de que foi feito contra compristas do Paraguai. Essas pessoas vieram de Foz do Iguaçu e de Cascavel estavam seguindo com um carro de aplicativo para Campo Mourão e de lá seguiriam para o destino final até Brasília. Segundo informações repassadas aqui na Delegacia de Polícia Civil, esses compristas estavam na rodovia BR-369 quando foram abordados por um veículo sedã, que fechou eles na rodovia já apontando uma arma. Foi então, né, que três assaltantes os renderam, revistaram eles, levaram o veículo que estava, tanto com eletrônicos quanto com perfumes. E eles se evadiram do local, mantendo as vítimas, né, deixando as vítimas ali às margens da rodovia e que, na sequência, puderam acionar a polícia. A polícia militar fez busca, né, na tentativa de localizar o veículo envolvido no assalto, bem como o veículo que foi roubado. O veículo roubado, a boa notícia, inclusive para um motorista de aplicativo, né, foi localizado já pela Polícia Rodoviária Federal, deve ser trazido à delegacia daqui a alguns instantes, nas proximidades do local onde esse assalto aconteceu. Já o outro veículo, né, que realizou essa abordagem segue sendo procurado pela Polícia Militar. O caso, né, está em andamento pela polícia e as vítimas, né, já foram ouvidas aqui na Delegacia de Polícia Civil. As vítimas são dois compristas, um de São Paulo e outro de Brasília, e o motorista do veículo que os levaria até Campo Mourão. Essa seria aí mais uma ação, né, dos chamados piratas do asfalto que realizam esses assaltos, esses crimes a compristas, né, e outros motoristas que dirigem pelas estradas aqui da região. Eliane.
0: Muito obrigada pelas suas informações, Isabela. E olha, oferecer ferramentas para a polícia combater crimes e elucidar casos por meio de imagens de câmeras de vigilância. Pois é, não parece nenhuma novidade, né? Mas em Cascavel, as forças de segurança poderão ter acesso aos circuitos dos mais de 1.000 condomínios residenciais. É a tecnologia a serviço da segurança.
9: A ideia partiu da recém-criada Associação dos Condomínios do Oeste do Paraná, a COP, entidade que surgiu em fevereiro deste ano para atender os 1.050 condomínios que existem atualmente em Cascavel, sem contar os 350 que estão em construção. Pela proposta da COP, as forças de segurança terão acesso às imagens de vigilância de todas as áreas de prédios e residenciais da cidade.
10: O projeto ele realmente é voltado para condomínios, uma assertividade onde o síndico possa trazer benefício a todos os moradores, ao próprio condomínio e à própria gestão que ele mesmo faz, né?
11: Os policiais não vão precisar ficar numa sala com um painel com todas as câmeras de segurança, até porque não há gente suficiente para isso. Mas terão acesso a uma plataforma e quando a ocorrência chegar, por exemplo, pelo 190, imediatamente eles saberão o local, o endereço e as câmeras de acesso.
12: O objetivo não é que a polícia fique olhando as câmeras em tempo real. Eles vão ter essa ferramenta na mão, isso vai estar disponível tanto por aplicativo, então os homens de dentro da viatura também poderão ter acesso a essas imagens, quanto o pessoal que está dentro do CPD, ou, no caso da Polícia Civil, a equipe de investigação.
9: O projeto já existe em alguns bairros de Cascavel e até cidades da região.
12: Corbélia e Anaí são duas cidades de porte pequeno e que tem esse projeto rodando com a contratação do município.
9: Imagens que têm auxiliado as forças de segurança nas ações em flagrante e solução de crimes.
13: As imagens são a camada primordial aí para a resolução de crimes, né? Normalmente nós buscamos primeiramente as imagens, né? Chegam para a gente os relatos, né? As testemunhas, o boletim de ocorrência é confeccionado e logo em seguida buscamos imagens para resolucionar rapidamente o crime, né? Então elas são uma camada que somente se transposta a gente vai partir para outros elementos investigativos.
14: Conhecer como é a dinâmica, muitas vezes, de uma situação que possa acontecer naquele condomínio. Nós temos ali, de repente, um furto, um roubo, nós temos condições de rapidamente acessar essas informações e levar essas informações conosco e distribuir para os nossos policiais, ou seja, as vestimentas daquele criminoso, o veículo que ele poderia estar usando, como ele empreendeu a sua fuga. Então, se nós tivermos esse conhecimento, nós vamos conseguir resolver problemas muito mais facilmente.
0: E ainda tem muita gente com dúvidas sobre o sistema eleitoral para outubro. Uma delas é a necessidade ou não, né, da biometria na hora de votar.

0: O prazo para fazer a biometria nos fóruns eleitorais já terminou. O sistema foi criado em 2008 para identificar os eleitores e evitar fraudes. Durante o período da pandemia, o processo foi suspenso, por isso ainda tem muita gente que não conseguiu cadastrar as impressões digitais.
1: A biometria facilita e agiliza o voto, mas o eleitor também pode votar se não tiver cadastrado a sua biometria. Basta apresentar o título de eleitor e um documento com foto de identificação na hora de se apresentar à urna.
2: Quem tem o título regular não tem problema de não ter a biometria. Vai poder votar sem problema nenhum, né? Só a identidade vai ser conferida por outros meios. E aí tem que assinar o caderno de votação. Aquele que tem a biometria e é reconhecido pela urna eletrônica, não precisa assinar o caderno e é bem mais rápido o procedimento.
0: Neste momento que antecede o pleito, o eleitor ainda pode solicitar o voto em trânsito. Por exemplo, quem já sabe que estará fora do domicílio eleitoral no dia da votação, mas deseja votar mesmo assim, pode fazer o pedido se estiver na capital ou em cidades com mais de 100 mil eleitores.
2: O eleitor que vota em outro município ou outro estado e vai estar aqui em Cascavel no dia da eleição, ele pode requerer o voto em trânsito, né? E aí naquele dia ele vai poder votar. Se o eleitor é de outro estado, só vai poder votar para presidente. Se o eleitor for aqui do Paraná mesmo, ele pode votar para todos os cargos.
0: Mesmo depois de tanto tempo, eleitores também têm dúvidas sobre como votar. Por isso, existe uma urna de treinamento para o eleitor nos fóruns eleitorais. Este ano, serão eleitos um deputado estadual, um deputado federal, dois senadores aqui no Paraná, um governador e um presidente da República. Por causa do grande número de eleitores, a Justiça Eleitoral ainda busca voluntários para trabalharem nas eleições deste ano. Só em Cascavel, com mais de 239 mil títulos aptos para a votação, serão necessárias cerca de 4 mil pessoas atuando como mesários ou em outras funções.
2: Ele se cadastra através do site do TRE Paraná, né? Ou também pode comparecer aqui ao Fórum Eleitoral, que a gente atende, né, e coloca ele na lista para votar, para trabalhar no dia das eleições. É importante ressaltar que são inúmeros benefícios, né, para os mesários. É meia entrada em eventos culturais e esportivos, é isenção em taxa de concurso público, né, desde que esteja previsto no edital, a folga em dobro para cada dia de convocação, né, e também o vale-refeição no valor de R$ 65,00.
3: Vamos voltar a falar sobre o temporal, a ventania, né, aqui em Cascavel e toda a região oeste, porque essa forte ventania registrada durante a madrugada de hoje provocou, inclusive, estragos, né, em toda a região. Um dos pontos aí mais atingidos foi a PR-180, onde pelo menos 3 postes caíram às margens da rodovia e, é claro, acabaram comprometendo ali o tráfego. O David Souza está na PR, né, 180, lá em Juvinópolis, e tem as informações para a gente. Foram 3 postes mesmo, David?
4: Boa tarde a todos. Sim, foram 3 postes, né, que caíram literalmente, né, inclusive um deles está totalmente, né, sobre a rodovia estadual, a PR-180. Né, e por conta disso, nesse exato momento, acabo de receber a informação aqui da Polícia Rodoviária Estadual que esse trecho da PR-180 está totalmente bloqueado nos dois sentidos. Tem equipes terceirizadas da Copel trabalhando no local para apenas uma única unidade consumidora foi afetada, né? Porque essa rede que sai de uma subestação de Cascavel, ela alimenta uma usina de Juventude. Esta unidade consumidora está sem energia elétrica. Para quem está acompanhando o jornal da KTV, é importante entender que esse trabalho pode demorar até mais do previsto. Por quê? Eliane, nesse momento o tempo abriu um pouquinho aqui em Rio do Salto, onde nós estamos, a 15 quilômetros mais ou menos de Juvinópolis, mas nessa região a todo instante está chovendo copiosamente, né? Chove intensamente, de maneira torrencial mesmo, e isso acaba dificultando o trabalho dessa equipe terceirizada que está fazendo esse serviço na PR-180. Né? Então são três postes que quebraram, eles terão que ser substituídos.

0: da região de Três Barras do Paraná, a gente aconselha a fazer isso por Catanduvas, pela PR-471, Catanduvas BR-277, ou então por Capitão Leão das Marques na BR-277, subindo Santa Lúcia, Lindo Oeste até Cascavel. É, aqui na região não temos nenhuma estrada rural que faça o desvio no local nessa situação. Infelizmente, a pista vai ter que ficar bloqueada aí por esse período para a remoção dos postes.
1: É importante lembrar todo mundo, né? Eu estou aqui em Rio do Salto, né? Porque ali próximo a Juvinópolis, como estava chovendo muito, não conseguimos sinal suficiente para subir esse ao vivo, né? Então, por isso, eu estou mais ou menos a 15 quilômetros de Juvinópolis. Mas onde os postes caíram, no sentido Juvinópolis, Rio do Salto, Juvinópolis, fica a 2 quilômetros de chegar no distrito de Cascavel, em Juvinópolis, tá? Então, os postes caíram em Juvinópolis e não em Rio do Salto, onde nossa equipe de reportagem está nesse momento. Nós temos a nota que foi encaminhada pela Copel, falando a respeito desse trabalho. Vamos mostrar aí também esse trabalho técnico, né? A nota diz que as equipes da companhia estão trabalhando na substituição de 3 postes localizados na rodovia PR-180, no distrito de Juvinópolis, em Cascavel. Os danos foram causados pelos ventos fortes registrados durante a madrugada nesta região. A rede de distribuição afetada pelo evento climático atende apenas uma única unidade consumidora. As equipes permanecerão no local, realizando a substituição dos postes e dos equipamentos danificados, além dos trabalhos necessários para o restabelecimento do fornecimento de energia à unidade consumidora atendida por essa linha. Nesse momento, a fila ela já é bem maior do que a gente registrou há alguns minutos atrás. Inclusive, é importante ressaltar isso também para os motoristas tomarem bastante cuidado, né, por conta dessa fila parada nos dois sentidos da PR-180. E assim que ela for liberada, a gente vai informando a todos. É bom ficar ligado lá no portal ktv.com, nas redes sociais também, que assim que a rodovia for completamente liberada, nós estaremos informando por lá. Eliane, de maneira geral, a Copel diz que nesse momento tem 110 mil consumidores em todo o estado do Paraná sem energia elétrica por conta dos eventos climáticos. A grande maioria na região metropolitana de Curitiba, com 55 mil unidades consumidoras. Aqui em Cascavel, na cidade de Cascavel, são 148 unidades consumidoras sem energia elétrica e pouco mais de 3 mil em toda a nossa região. Então, assim, daqui a pouco a gente volta a falar a respeito desse assunto, a gente vai conversar com o técnico dessa empresa terceirizada da Copel, que está fazendo esse serviço, né, para que ele possa também nos dar uma previsão de quanto tempo vai levar para a liberação total dessa rodovia e o que está sendo feito nesse momento. Volto com você, Eliane.
2: Obrigada, David. Obrigada pelas suas informações. É só nos chamar aqui, tá? E olha só, vamos aproveitar e falar que estrago, né? 3 postes, enfim, a rodovia que é tanto utilizada. Enfim, a gente segue acompanhando e trazendo as informações para você aqui no Jornal da KTV. Agora sim a gente vai falar sobre o contrato com a empresa responsável pelas obras de pavimentação da Estrada Gramadinho no distrito de Diamante, que vai ser rompido ali, né, pela Prefeitura de Cascavel. Essa decisão foi tomada após fiscalização diária, né, e motivada principalmente pelo abandono da obra. Por vários dias seguidos, o ritmo de trabalho se manteve ali lento, com atrasos constantes e sem justificativa, inclusive, né, afetando o cronograma aí da obra prevista. A Prefeitura já deu início aos trâmites aí para aplicação das sanções administrativas e também as multas previstas. A pavimentação é de quase 2 quilômetros e agora, para garantir a continuidade dos serviços, o município avalia as alternativas como abertura aí de um novo processo de licitação em caráter de urgência. A gente segue acompanhando esse assunto e informando você aqui no Jornal da KTV e também no portal ktv.com, tá bom? Vamos falar sobre a Operação Ágata, que segue sendo realizada na região? Pois é, o foco é a repreensão, né, ao contrabando e também ao tráfico.
3: Com bloqueio na pista, os soldados pararam veículos indicados pelo setor de inteligência da operação. Não demorou muito, mercadorias irregulares vindas do Paraguai foram apreendidas. Só neste carregamento foram encontrados celulares e mais de 200 peças para a montagem dos aparelhos. Os soldados também apreenderam eletrônicos e perfumes.
4: Toda a movimentação de fiscalização das Forças Armadas na região fronteiriça faz parte da Operação Ágata, mas em

0: cada região, essa operação ganhou um nome diferente, justamente para identificar quem está participando de cada uma das movimentações. Além dos veículos menores, ônibus e caminhões também foram parados na fiscalização. A missão principal das Forças Armadas na operação é o combate ao tráfico de drogas e contrabando de armas e munições, mas elas também podem agir em outras situações.
1: Nós realizamos abordagens pontuais, segundo dados de inteligência, e buscando ali, né, fazer uma abordagem minuciosa, procurando coibir, né, o delitos transfronteiriços, né, tais quais tráfico de drogas, tráfico de armas, contrabando e entre outros.
0: Desde o início da Operação Ágata, já foram apreendidos mais de 30 milhões de reais em drogas, armas e mercadorias contrabandeadas nos quatro estados envolvidos.
2: Vamos dar um pulinho até Foz do Iguaçu. Lembra que a gente falava a respeito ontem do acidente com a embarcação lá no Rio Iguaçu? Pois é, está sendo investigado, né? A tragédia que aconteceu ontem durante um passeio no Parque Nacional terminou com a morte de um turista holandês de 26 anos. Nós vamos até lá com o Renan Gouveia, que acompanha o caso desde ontem e traz as informações aqui para a gente no Jornal da KTV. Renan.
3: Oi, Eliane, boa tarde para você, uma excelente quarta-feira também a todos. Nós estamos dentro do Parque Nacional do Iguaçu e a gente pode observar ali as cataratas do Iguaçu. Ela está com uma vazão bem acima da média, tá? A vazão neste momento ela está em 4 milhões e 300 mil litros d'água por segundo, o que é um valor muito superior da média normal, que é de 1 milhão e meio de litros d'água por segundo. É nesse cenário, gente, nesse turbilhão de água, que realmente é oferecido o passeio da embarcação. E realmente bem ali na parte de baixo, e os visitantes tomarem ali realmente um banho de cachoeira dentro da embarcação. Ou seja, a correnteza está forte. E com relação também a essa questão de uma correnteza forte, também vai ser um objeto de investigação da Polícia Civil, que já está investigando o caso para apurar exatamente o que aconteceu para a embarcação virar e trazendo aí a morte de um turista holandês, e outras pessoas foram levadas aos hospitais aqui de Foz do Iguaçu porque elas precisaram de atendimento médico. Inclusive, os bombeiros que receberam aí esse chamado já a partir do meio-dia de ontem, em que os próprios turistas informaram que uma embarcação havia virado dentro do rio Iguaçu, e imediatamente as buscas ali, elas começaram já para poder identificar as vítimas que caíram, algumas nadaram às margens do rio Iguaçu, e também para poder localizar uma das vítimas, que ela estava desaparecida, mas ela acabou sendo encontrada ali mesmo no próprio Rio Iguaçu. O desdobramento de todo esse trabalho você vai conferir aí na reportagem. Vamos ver. Mark Lenzinski, de 26 anos, é a identificação do turista holandês que morreu quando a embarcação que ele estava virou nas correntezas do Rio Iguaçu, dentro do Parque Nacional do Iguaçu. Registros feitos por turistas mostram uma embarcação virada no meio do Iguaçu. Era ali onde estava o holandês. A Karen foi quem registrou a embarcação de ponta cabeça.
4: No momento que a gente estava, naquele momento, em todos os outros passeios que eu participei, foi tudo sempre muito seguro, nunca houve nenhuma situação de emergência ou de possível queda. O banco, são todos bancos, assentos, que são bem seguros, você fica bem seguro no banco, só que é uma fatalidade, né?
3: De acordo com o Corpo de Bombeiros, Mark foi retirado da água em estado grave após sofrer afogamento e entrou em parada cardiorrespiratória.
4: A outra plataforma, que é onde entra nos botes e sai, tem aquela plataforma que é flutuante antes de entrar nos botes. Aí, a partir daquela plataforma, tinha um outro bote que tinha uma vítima recebendo uma massagem cardíaca. Mas eles estavam realizando a massagem em cima do bote, no banco. E não adianta fazer isso. Tem que ser numa base reta, né? Numa base rígida, para ter a compressão correta.
3: Nos registros feitos pela turista, também é possível ver pessoas nas pedras de uma das margens do rio. Eram outras vítimas da embarcação que virou.
4: Estava terminando o passeio, A gente avistou um homem nas pedras, o que a gente achou muito estranho, mas na hora a gente não percebeu que se tratava de um acidente. E daí, imediatamente, assim, até no vídeo é possível ver, a gente viu o bote se aproximando, dois botes se aproximando para ir resgatar esse rapaz. Aí, um pouco mais adiante, a gente viu o outro bote virado, que era a mesma embarcação que a gente estava, no caso, né? Um bote grande.
3: De acordo com o Corpo de Bombeiros, dentro da embarcação estavam 8 pessoas, 2 tripulantes e 6 turistas, sendo todos da Holanda. 2 holandeses que estavam na embarcação foram trazidos imediatamente para o Hospital Municipal de Foz do Iguaçu, principal referência de urgência e emergência na fronteira. Um deles estava consciente e andando, já o outro paciente, de 49 anos, seguiu com os atendimentos da equipe médica do hospital. De acordo com a direção do Hospital Municipal, o holandês segue estável e permanece em observação. Na sequência, uma mulher de 48 anos, esposa do paciente da Holanda, também deu entrada na unidade hospitalar com uma fratura no pé. A Polícia Civil já esteve no local do acidente e deu início às investigações. Um dos turistas da Holanda será interrogado.
5: Você acha a nossa prova mais importante, né? Um holandês. Vamos ter a ajuda de um tradutor. E também convidamos a Marinha para acompanhar a soitiva, porque nós temos a nossa investigação, eles têm as deles, mas elas vão se complementar. Então nós vamos passar tudo que nós produzimos, além do Ministério Público e do Judiciário, para eles, para subsidiar a investigação deles.
3: Ainda de acordo com as informações do Corpo de Bombeiros, o piloto e o copiloto da embarcação foram levados para a UPA do bairro Morumbi, em Foz do Iguaçu, para atendimento médico. Os dois também serão ouvidos na delegacia. A Polícia Civil não descarta a possibilidade de homicídio culposo, quando não há a intenção de matar.
5: Como Polícia Civil, nós só trabalhamos com crime. Nós partimos do pressuposto que pode ter ocorrido um crime de homicídio culposo. Por isso, nós estamos atuando. Então, nós vamos fazer o quê? Tentar ver se estão presentes ou não os requisitos do crime culposo. Se era previsível aquilo que aconteceu, se houve um descumprimento de algum dever, cuidado objetivo.
3: Essa família que veio de Minas Gerais para conhecer de perto os encantos das Cataratas do Iguaçu. Todos, inclusive as crianças, seriam os próximos a embarcarem na aventura.
6: Aí me passaram que tinha um barco que tinha sido virado. E aí, a partir do momento que o pessoal começou a chegar do passeio, eles informaram que tiveram que resgatar pessoas que estavam num barco, e aí algumas delas não estavam respondendo muito. E aí fizeram resgate, e a partir daí não teve mais passeio. E aí a gente não chegou a fazer o passeio.
3: Bom, apesar do acidente, tá? O Parque Nacional do Iguaçu, ele está funcionando normalmente, recebendo todos os visitantes, eles estão conhecendo de perto os encantos das Cataratas do Iguaçu, mas na passarela, né? Não na embarcação. Por conta também do acidente, o passeio oferecido com a embarcação lá no Rio Iguaçu está suspenso, tá? A partir de hoje até para os próximos 3 dias, por conta das investigações que elas já iniciaram por parte também da Polícia Civil e também por parte da Marinha. Uma outra informação relevante, que a última vez que um acidente com morte foi registrado aqui no Parque Nacional do Iguaçu, tem tempo, tá, gente? Foi há 27 anos, né? Que a pessoa também, infelizmente, acabou perdendo a vida. Com relação também às investigações, a Marinha do Brasil, ela enviou uma nota informando que está acompanhando o caso de perto, tá? E que abriu um inquérito individual ali para saber realmente as causas do acidente. É de responsabilidade da Marinha também estar cuidando de toda essa parte também, auxiliando nas investigações. Inclusive, hoje à tarde, a própria Marinha vai estar lá na delegacia para poder hoje ouvir em conjunto também o holandês, né, que acabou sobrevivendo ali e dando a versão dele do que aconteceu, com ajuda também de tradução. Com relação ao Macuco Safari, né, a empresa que é responsável em oferecer o passeio, a informação é que eles se solidarizam, né, com as vítimas e que estão prestando todos os atendimentos, inclusive ali para as vítimas, e auxiliando também nas investigações. Os bombeiros informaram ali que essa ocorrência ela foi por volta do meio-dia e 20 de ontem, né, onde receberam um chamado. Eles vieram até aqui para poder auxiliar dos resgates, informando ali que dentro da embarcação havia 8 pessoas, né? E que essas pessoas elas foram encaminhadas para os hospitais daqui de Foz do Iguaçu e que, inclusive, também recebemos a informação que, neste momento, as pessoas que foram levadas aos os hospitais, os turistas da Holanda, eles já foram liberados, tá? Eles estão no hotel onde eles já estavam hospedados. E também os funcionários do Macuco Safari, eles também já estão em casa em recuperação. Agora, no que diz respeito ao ICMBio, que enviou uma nota também para a nossa produção, o ICMBio, gente, ele é o Instituto Chico Mendes de Preservação da Biodiversidade, que é um órgão federal responsável aqui pelo Parque Nacional do Iguaçu. E a informação que eles passaram é que a empresa ela está regular, que ela poderia sim oferecer o passeio do Macuco Safari. E por conta disso também, eles estão auxiliando nas investigações. Essas são as informações, viu, Eliane? Eu volto ao estúdio aí com você.
2: Obrigada, Renan. Obrigada pelas suas informações, né? Esse outro acidente que você até falava foi lá em 1999, né? Então, 27 anos, como você disse. Na época, duas embarcações, né? Dois botes aí colidiram, bateram e resultou na morte de 7 pessoas. 6 turistas estrangeiros e então, piloto, né, da embarcação. A gente segue acompanhando essa situação direto de Foz do Iguaçu e trazendo as informações aqui no Jornal da KTV, tá? Vamos com imagens ao vivo do aeroporto de Cascavel. Olha só, muitas nuvens carregadas por aqui, temperatura de 23 graus. E também imagens da Ponte da Amizade, bastante movimentada. Olha só, duas filas sentido ao Paraguai, uma única fila no retorno ao Brasil, 29 graus por lá. Piano histórico, que estava há mais de 2 anos estragado, volta ao Centro Cultural Gilberto Maier. O instrumento faz parte do patrimônio cultural de Cascavel, passou por manutenção e já foi utilizado durante o Festival de Música realizado na semana passada. O retorno encerra aí um impasse, né, um ciclo que se arrasta aí desde 2019, quando os dois pianos da Secretaria de Cultura ficaram encostados por falta de reparos e falta também de verba para o conserto. Em 2023, uma vistoria técnica, né, chegou a ser realizada para contratar o serviço, mas a licitação foi suspensa por causa da contenção de gastos. Agora a administração localizou o instrumento, que havia sido retirado então do Centro Cultural, sem a devida documentação formal. Regularizou a situação e concluiu então a manutenção. Os pianos estão de volta. 12:40 agora. Depois do intervalo, licitação para a construção do Hospital do Trabalhador é suspensa em Cascavel. E ainda, a distribuição de 13 bilhões de reais do lucro do FGTS é aprovada para quase 140 milhões de trabalhadores. Eu volto já.

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0: De volta com o Jornal da KTV, meio-dia 44. Vamos até o Rio do Salto com David Souza, que segue com as informações, então, a respeito da ventania, da queda dos postes, lá em Juvinópolis. David.
1: Perfeito, Eliane. Tá com cara que vai chover mais daqui a pouco, né? Então, assim, a gente conversou agora há pouco com o encarregado da equipe técnica que faz esse trabalho de substituição dos postes que caíram ali pertinho do distrito de Juvinópolis. São 3 postes que deverão ser substituídos e outros 2 que precisam corrigir a inclinação. Segundo ele, esse trabalho pode levar durante a tarde toda, até 4 ou 5 horas da tarde, né? Porém, talvez seja possível liberar a rodovia um pouco antes, daqui meia hora, no máximo uma hora, para que as pessoas possam passar sem maiores problemas, né? Mesmo assim, ainda assim, o que a gente vai ter? Um tráfego bastante lento nesse trecho, né? No sentido Rio do Salto, Juvinópolis, a 2 quilômetros de chegar em Juvinópolis, de muita lentidão. Então, para as pessoas que estão acompanhando, né? Fique atento, né? Para não também se envolver em acidente. Vamos ouvir o que disse o encarregado dessa equipe técnica que faz esse trabalho nesse momento.
2: A gente vai estar trocando esses postes que quebraram e os que estão torto, entendeu? Que tem uns que deu a grande avaria e a gente vai estar trocando eles também. Então a gente vai cavar eles o mais próximo possível, vamos levantar os outros e daí vamos levantar os cabos para fazer a amarração. Não é um serviço complicado, mas é um serviço de extrema precisão, por causa que como está longe da BR, distância longa, a gente precisa ter um certo cuidado para não estar machucando e não estar dando nenhum risco à integridade física dos meus meninos.
1: Então, assim, né, pelas informações que a gente tem da própria Polícia Rodoviária Estadual, continua fechada nesse momento a pista, né, foi fechada por volta de 11 horas, 11h10 da manhã, e daqui a pouco, né, nós teremos aí novas atualizações, fique ligado, acompanhando a programação da KTV, que nós teremos informações a respeito disso. Mas, por enquanto, a PR-180 está fechada, está bloqueada nos 2 sentidos. Eliane.
0: Obrigada, David. Obrigada pelas suas informações. Olha, a Polícia Civil vai ouvir essa semana as testemunhas, né, do acidente que tirou a vida de 2 pessoas em Foz do Iguaçu, a fim de explicar, né, qual a situação do motorista do veículo. Eu vou retornar com o Renan Gouveia, que tem mais informações, então, a respeito desse caso para a gente. Renan?
3: Bora lá, Eliane. De fato, hoje, na parte da manhã, o delegado que está à frente do caso, ele informou que segue com as investigações e a principal dúvida é com relação ao porquê as testemunhas que estavam dentro do carro, 10, tá, no total, porque elas não foram ouvidas ainda. O delegado deu a seguinte explicação, de que essas pessoas elas estão fragilizadas, né, e elas precisam se recuperar por conta do acidente, tanto na forma física como mental, para poder prestar os esclarecimentos da melhor maneira possível e assim tentar entender o quebra-cabeça do que aconteceu desse acidente que foi registrado na Avenida Felipe Vancher. Nas próximas horas, uma pessoa, uma testemunha fundamental nesse caso, ela vai ser ouvida. E nós estamos falando de um carro que estava passando ali na avenida, quando o carro onde estavam os jovens fez a ultrapassagem desse veículo, perdendo o controle e batendo na árvore. O que o delegado quer saber exatamente, né? Qual que era a velocidade do carro que acabou se acidentando aí, ocorrendo na morte dessas 2 pessoas ali na Avenida Felipe Vancher. Com relação à velocidade, tem um vídeo em que mostra o carro passando ali pela avenida e esse vídeo ele vai ser periciado. Vamos ouvir o delegado.
4: Nós temos algumas imagens de câmeras ali, onde a gente não consegue dizer a velocidade que o veículo está, tá? Mas a gente coletou essas imagens, tá? Nós não temos imagens do momento do acidente, o que dificulta um pouco também, assim, para a gente saber a dinâmica, como aconteceu esse acidente. Mas nós temos imagens anteriores ao acidente, né? Onde a gente vê o veículo transitando, parece sim em alta velocidade, né? A gente já coletou essas imagens. Essas imagens agora a gente vai mandar para o Instituto de Criminalística, tá? Para o sistema de audiovisual, para a gente tentar descobrir a velocidade que esse veículo estava do momento que a gente tem as imagens até o momento do acidente. Aí sim a gente vai poder constatar a velocidade que esse veículo estava. Apenas pelas imagens não posso dizer para vocês se ele estava em outra velocidade ou não.
3: Bom, o que a Polícia Civil já sabe, com certeza, é que uma pessoa ela já foi ouvida, que estava dentro do carro, inclusive três pessoas ali no porta-malas. Realmente não pode dirigir com um carro assim. Ela informou que o pessoal ali havia ingerido energético, né? Tá? Mas só que no cenário do acidente ali, foram encontradas algumas bebidas alcoólicas vazias. E isso vai ser objeto de investigação. O motorista, qual que vai ser a responsabilidade dele nisso tudo? É o que o delegado vai explicar para a gente. Vamos ouvi-lo mais uma vez.
4: Quando os policiais chegaram no local, ele já teria sido socorrido, então não tinha como constatar até sinais de embriaguez nele, né? Então não tem como a gente constatar nesse momento se ele estava embriagado ou não. Então nós temos a questão da velocidade, que será apurado ainda, tá? No decorrer aí da investigação, com essa tentativa ali junto ao Instituto de Criminalística. E a imprudência no fato de ele ter colocado 10 pessoas dentro do veículo, mesmo que ele não quisesse ir no início, ele foi. Então, ele sim incorreu nessa imprudência aí no homicídio culposo.
3: Uma das vítimas do acidente, ela segue internada no Hospital Municipal daqui de Foz do Iguaçu. Na UTI, ainda não teve uma evolução do quadro dessa pessoa. Então, o delegado também informou que, ao longo da semana, as testemunhas vão ser ouvidas. 4 depoimentos estão marcados para sexta-feira. Essas são as informações. Renan Gouveia para o Jornal da KTV.
5: Dois carros se envolveram em uma forte batida na BR-369 em Cascavel. O acidente aconteceu na manhã de hoje, próximo ao acesso ao reassentamento São Francisco. Com o impacto, um dos veículos saiu da pista e parou às margens da rodovia. Apenas uma passageira ficou ferida e precisou ser levada à UPA. Bombeiros são chamados para verificar situação de fumaça em agência bancária de Cascavel. A situação aconteceu na manhã de hoje no centro da cidade. Conforme o que foi informado, o problema técnico ocorreu quando um trabalhador foi desativar o alarme, fazendo com que o sistema de segurança fosse acionado. A possibilidade de incêndio foi descartada. Acidente entre dois ônibus e carro deixa a mulher ferida no centro de Toledo. A batida foi na noite de ontem, no cruzamento das ruas Almirante Barroso e Souza Naves. A motorista do automóvel recebeu atendimento no local e foi levada à UPA, mas no ônibus ninguém se feriu. Mulher fica ferida em acidente envolvendo 3 carros no centro de Cascavel. A batida aconteceu na tarde de ontem, quando 2 automóveis se encontraram no cruzamento das ruas Pacaembu e Marechal Cândido Rondon, que é controlado por semáforos. Com o impacto, um terceiro veículo foi atingido. A vítima, que era motorista de um dos automóveis, foi atendida pelos bombeiros. Motociclista fica ferido em acidente entre carro e moto no bairro São Cristóvão, em Cascavel. A batida aconteceu na tarde de ontem, no cruzamento da Avenida Barão do Rio Branco com a Rua Paraná. A jovem foi socorrida e precisou ser levada para atendimento médico. Carro vai parar na calçada após batida em Cascavel. Acidente foi na tarde de ontem, no cruzamento das ruas Goiás e Rosa Norma Vessaro, no bairro São Cristóvão. Apesar dos danos, não há informações de feridos.
0: Olha, a licitação que definiria, né, a empresa responsável aí pela construção do Hospital do Trabalhador de Cascavel foi suspensa. Isso mesmo, Del Rios?
6: É verdade, Eliane. A licitação deveria ser aberta amanhã, quinta-feira, dia 30 de julho. Mas, segundo a Secretaria de Saúde, ela foi suspensa porque houve uma impugnação. A gente lembra que o Hospital do Trabalhador é uma antiga reivindicação de Cascavel e também de toda a região, já que ele pode atender também todos os municípios ligados à 10ª Regional de Saúde. A expectativa é uma construção de 10 mil metros quadrados, que será instalada num terreno da região norte aqui de Cascavel, que pertence ao município, terreno esse com 21 mil metros quadrados. O hospital, pelo projeto, terá 124 leitos, 20 deles só na UTI e ainda capacidade para atender até 1.200 consultas por mês. Nós temos uma nota da Secretaria de Saúde aqui de Cascavel explicando o que aconteceu. A Secretaria de Saúde informa que a suspensão do edital de licitação para a construção do Hospital do Trabalhador ocorreu em razão do acolhimento de uma impugnação apresentada ao processo licitatório. A secretaria esclarece que os ajustes já estão sendo providenciados e tão logo um novo edital será publicado. permitindo assim a retomada do processo licitatório para a construção da unidade hospitalar. A gente lembra que, pelo orçamento apresentado anteriormente, este hospital vai ter um custo aí de 77 milhões e 600 mil reais. Agora é esperar, então, para ver quando uma nova licitação será lançada e quando ela será aberta. A que foi cancelada para amanhã seria uma licitação online, então, confirmando, ela não será mais aberta nesta quinta-feira. João Carlos Del Rios para o Jornal da KTV.
0: Obrigada, Del. Obrigada pelas suas informações. Seguimos por aqui com imagens ao vivo de Londrina, norte do estado, onde a KTV é sintonizada no canal 28.1, por lá 22 graus agora. E ainda imagens aqui de Cascavel, região ali do Centro Esportivo Ciro Nardi, 23 graus por aqui e muitas nuvens carregadas. As inscrições para expositores da quinta-feira das profissões de Cascavel terminam na próxima sexta-feira. Instituições de ensino, empresas e entidades podem fazer a inscrição de forma gratuita para participar do evento. A feira será realizada nos dias 24 e 25 de setembro, no Centro de Convenções e Eventos de Cascavel. Inscrições podem ser feitas pelo WhatsApp, por telefone ou com agendamento presencial na Secretaria de Desenvolvimento Econômico. A feira tem como objetivo aproximar aí os estudantes, né, do ensino médio das opções de formação profissional e também do mercado de trabalho. A programação ainda terá palestras, cases de sucesso, divulgação de vagas de estágio e emprego, além de outras atividades voltadas ao público jovem. Meio-dia e 55 agora. Em instantes, Cledo realiza novo leilão de veículos nos dias 12 e 13 de agosto. Eu volto já.

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7: Jornal da KTV de volta, meio-dia 59. Vamos direto até a redação no portal ktv.com. Alexandre Oliveira chegando por aqui, trazendo todos os destaques de lá.
8: Oi, Eliane, boa tarde. Boa tarde para vocês aí que estão ligados com a gente. Infelizmente, né, notícia triste, o menino autista João Gabriel Ferreira dos Santos, de 5 anos, foi encontrado morto na tarde de ontem. O corpo estava num biodigestor que fica a mais ou menos 70 metros da casa onde a família mora. João era procurado desde domingo em Araucária, na região metropolitana de Curitiba. A gente acompanhou aí a entrevista dos bombeiros sobre esse caso.
9: Teve 3 dias de busca aí, trabalhamos aí com mais de 100 pessoas aí por dia, né, durante esses 3 dias. E um dos focos nossos, além de todas as partes onde tinham dejetos de animais, né, era fazer o esgotamento desse biodigestor. Então hoje a gente conseguiu equipamento para fazer o esgotamento, é uma água poluída, né? A gente tirou mais de 80 mil litros de água hoje só desse local e durante a remoção dessa água a gente acabou localizando a vítima, infelizmente, sem vida.
8: Encontrado ontem, né? Essa entrevista foi concedida então pelo Corpo de Bombeiros. As circunstâncias de como o menino chegou até esse biodigestor e confirmar também a causa da morte, se foi mesmo um afogamento, ainda vão ser esclarecidas pela Polícia Civil e pelos laudos periciais. E um outro caso que continua mobilizando as equipes de resgate do Corpo de Bombeiros é o desaparecimento da fotógrafa, a Ana Paula Silveira Cardoso, de 29 anos, lá em Sapopema. O Corpo de Bombeiros retomou na manhã de hoje, né, as buscas pela jovem, ela que desapareceu no último sábado durante uma trilha na região do Salto das Orquídeas. Ana Paula e uma amiga tentavam atravessar um rio com auxílio de uma corda quando elas foram arrastadas pela força da correnteza. A amiga foi localizada, né, horas depois. No domingo, ela conseguiu contato com o resgate, mas Ana Paula, até o momento, não. As buscas seguem sem prazo para encerramento.
10: Não cessaremos essa busca até que o bombeiro, que é quem coordena e comanda essa operação. A Polícia Militar vem em apoio, as outras forças vêm em apoio. Mas na operação de busca, o comando e o controle é do bombeiro. Então, não cessaremos, haverá revezamentos, como eu disse, é uma corrida contra o tempo. Nós trabalhamos com a possibilidade da vida. Então, nós não podemos cessar essas buscas, até como eu disse, pelas condições climáticas, se porventura mudarem, não sabemos se ela está ferida ou não, se ela está viva ou não, mas trabalhamos tentando localizá-la com vida.
8: Por falar em tempo, que também está movimentando a redação do ktv.com, em Laranjeiras do Sul, teve vento forte, a estação do CIMEPAR registrou uma rajada de mais de 75 km por hora. O Corpo de Bombeiros foi acionado porque teve um destelhamento de um barracão na cidade. O telhado da estrutura caiu, né, que ficou nos fundos, que fica nos fundos de uma residência, também foi arrancado pelo vento e atingiu ali uma casa. Apesar do susto, ninguém ficou ferido, mas a instabilidade do tempo continua, né? Então a gente segue daqui acompanhando aí todas essas situações envolvendo o clima. Alexandre Oliveira, para o Jornal da KTV.
7: Obrigada, Ali. Olha, o Conselho Curador do Fundo de Garantia por Tempo de Serviço aprovou a distribuição de 13 bilhões de reais do lucro do fundo aí para os trabalhadores, né? O valor corresponde a 89% do resultado positivo de 2025 e será dividido entre mais de 130 milhões de trabalhadores. O crédito será pago na primeira quinzena, né, de agosto para quem tinha aí saldo nas contas do FGTS em 31 de dezembro de 2025. Quem procura veículos por um preço aí abaixo, né, do mercado ou trabalha com reciclagem de sucatas, coisas assim, terá uma oportunidade em Toledo. A visitação para a avaliação dos lotes está marcada para o início de agosto e o leilão eletrônico também.
1: O leilão será realizado nos dias 12 e 13 de agosto exclusivamente pela internet. 134 veículos estão disponíveis. Os lotes incluem ônibus, vans, carros, motocicletas e sucatas. A disputa será pelo maior lance.
11: Sendo eles circulação, inservível e alguns que têm que ter manutenção para voltar a rodar, né, a circular. Os lances já podem ser dados, só que vão ser computados só no dia 12.
1: Quem pretende participar do leilão precisa ficar atento aos prazos. As inscrições devem ser feitas com antecedência. E a vistoria presencial é a melhor oportunidade para verificar as condições dos veículos antes de fazer qualquer lance. Afinal, todos os lotes serão vendidos no estado em que estão.
11: Os veículos nossos, a sociedade tem que entender que eles são pegos rodando, né, circulando. Então todos estão funcionando, salvo aqueles um que envolveu em sinistro, né, que talvez tenha uma avaria aí que tem que ou dar baixa nele, né, por inservível, ou, né, fazer aí uma recuperação para rodar novamente e documentar ele. Mas na sua grande maioria, todos eles rodam, todos eles estão em circulação.
1: Os veículos estão distribuídos em dois grupos, os apreendidos pela Guarda Municipal e os oficiais retirados de circulação pelo município.
12: Qualquer pessoa acima de 18 anos pode acessar o site do município e participar aí desse leilão nosso aqui da Secretaria de Segurança e Trânsito.
1: A visitação será aberta ao público no dia 5 de agosto, de 8 da manhã até o meio-dia e de 1 às 5 da tarde, no pátio de veículos Adir Itacir Zanella, localizado na Rua São Paulo, número 958, no bairro Jardim Porto Alegre, em Toledo.
7: Obrigada pelas suas informações. Por hoje é isso, então. Em nome de toda a equipe de jornalismo aqui da KTV, eu agradeço a sua companhia. Amanhã, ao meio-dia, nos encontramos aqui. Enquanto isso, acesse o portal ktv.com para informação em tempo real. 17h tem um programa Entre Nós, coladinho ali. Chega Jorge Grado no comando do EPC e atualiza todas as informações, então, desta quarta-feira para você. Tá ok? A gente sai aqui do Estúdio 1, vamos direto para o Estúdio 4. Olga Bon Giovanni chegando ao vivo. A gente pode. Toda elegante. Boa tarde.
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13: KTV FM 1 e 6. Ótima tarde para você ligado junto com a gente aqui na programação. Tudo bem aí? Como é que tá sendo a sua tarde? Como é que tá sendo a sua quarta? Ótima quarta-feira para você, 29 de julho de 2026. Espero que essa seja a melhor quarta da sua vida. Tudo de bom para você. Obrigado pela sua audiência, pela sua sintonia. Aqui o William Henrique te fazendo companhia. Vamos

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7: Ótima tarde para você, agora 1h36. Seguimos por aqui com mais músicas, com mais sucessos e, claro, você segue ligado junto com a gente. Duran, Duran.

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1: Ótima tarde para você. Vamos aqui com as nossas informações. Temperatura de 24 graus. Olha, quarta-feira começou com tempo instável, que causou transtornos em Cascavel. Em alguns pontos da cidade, houve chuva de granizo e alagamentos. No cruzamento das ruas São Paulo Salgado Filho, houve muito acúmulo de água nas vias. Chuva de granizo foi rápida também, apesar das mudanças bruscas nas condições do tempo. A Defesa Civil de Cascavel não recebeu nenhum chamado. Segundo o Sistema de Tecnologia e Monitoramento Ambiental do Paraná, as rajadas de vento chegaram a mais de 72 km por hora e foram registrados mais de 43 milímetros de chuva. Olha, uma motociclista de 33 anos ficou ferida em um acidente entre uma Honda PCX e um Chevrolet Celta na tarde de hoje no cruzamento das ruas General Osório e Epitácio Pessoas na região central de Cascavel. A moto era conduzida pela mulher de 33 anos, enquanto o Celta era conduzido por outra motorista. Socorristas prestaram atendimento à motociclista, que sofreu corte no joelho direito e escoriações nos ombros. Após os primeiros socorros, a vítima foi encaminhada ao UPA Tancredo Neves para a avaliação médica. Mais notícias, acesse o portal ktv.com. Voltamos com informações em uma hora para você.
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1: KTV FM o tempo todo com você, 2h06, boa tarde. Tá tudo bem aí? Como é que tá sendo a sua tarde? Como é que tá sendo a sua quarta-feira? 29 de julho, última quarta do mês também, né? Onde quer que você esteja, boa tarde. W

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7: KTV FM o tempo todo com você. 2h34, seguimos com mais músicas, com mais sucessos por aqui na programação. Christopher Cross chegando por aqui.

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1: Ótima tarde para você. Vamos aqui com as nossas informações na programação KTV FM. Olha, na manhã dessa quarta-feira, o delegado William da Rocha, responsável pelo caso do acidente que matou duas jovens em Foz do Iguaçu, falou sobre o andamento das investigações. Segundo ele, as testemunhas que estavam no carro ocupado por 10 pessoas ainda não foram ouvidas por estarem fragilizadas e precisarem se recuperar do acidente, tanto físico quanto emocionalmente, para prestar esclarecimentos. Nas próximas horas, uma pessoa deve ser ouvida. Ela estava em um veículo que passava pela avenida no momento em que o carro em que os jovens estavam fez uma ultrapassagem antes de perder o controle e atingir uma árvore. E olha, uma mulher foi detida na tarde de hoje após uma jovem de 20 anos denunciar um suposto caso de cárcere privado em apartamento localizado na rua Rio Grande do Sul, região central de Cascavel. Segundo a Polícia Militar, a equipe foi acionada para verificar a denúncia. Ao chegar ao local, conversou com a jovem, que relatou ter sido trazida do interior do Rio Grande do Sul para Cascavel sob a promessa de trabalhar como modelo. Conforme relato da vítima, os policiais, durante cerca de 20 dias em que permaneceu na cidade, ela não teria atuado como modelo e realizava apenas atividades domésticas no apartamento. Em conversa com a equipe policial, a mulher apontada pela denúncia afirmou que estava em processo de abertura de uma loja e que, após a conclusão desse projeto, a jovem passaria a desenvolver os trabalhos como modelo, conforme o combinado entre elas. Diante das versões apresentadas, da necessidade de aprofundar a apuração dos fatos, a Polícia Militar solicitou apoio de outra viatura, encaminhou ambas à 10ª Central Regional de Flagrantes, onde foi a ocorrência foi apresentada pela Polícia Civil. A PM informou que a mulher foi presa. Antes da atualização da ocorrência, a mulher havia conversado com a reportagem do KTV.com e negado as acusações. Ela afirmou que conhecia a jovem há cerca de 4 anos, desde um curso online, que a mudança para Cascavel ocorreu com o consentimento de familiares. Segundo ela, a jovem tinha liberdade de circulação, acesso ao apartamento, participava da preparação de um projeto profissional que incluía produção de portfólio, ensaios fotográficos e futura abertura de uma loja. O caso será investigado pela Polícia Civil, que deverá apurar as circunstâncias da denúncia e definir eventual responsabilização dos envolvidos. Mais notícias, acesse o portal ktv.com. A gente volta com informações a qualquer momento ou em uma hora para você.
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1: Ótima tarde para você. Agora, 3 horas 4 minutos. Seguimos por aqui com mais músicas, com mais sucessos. Você segue ligado junto com a gente, abrindo mais uma hora. Por aqui, agora tem Daido.

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2: Ótima tarde para você. Vamos aqui com as nossas informações. Olha, um dos semi-reboques de um caminhão bitrem carregado de milho tombou na tarde de hoje na BR-277 em Cascavel. O caso aconteceu em frente à base operacional da Polícia Rodoviária Federal. O caminhão seguia no sentido Curitiba quando um dos semi-reboques se desprendeu e tombou sobre a pista, espalhando parte da carga de milho pela rodovia. Quantidade de grãos derramada ainda não foi informada. As circunstâncias do ocorrido ainda serão apuradas. E olha, um homem de 36 anos foi preso em flagrante na tarde de hoje após furtar uma mangueira de um hidrante do shopping Quatro Estações no centro de Cascavel. Segundo a Guarda Municipal, a equipe estava na base localizada na Praça Wilson Jofre quando avistou um homem correndo. Em seguida, os agentes foram informados que ele havia acabado de furtar um equipamento no interior do shopping. Os guardas iniciaram um acompanhamento a pé, conseguiram abordar o suspeito pouco depois, efetuando a prisão em flagrante. De acordo com a Guarda Municipal, o homem possui diversas passagens policiais por furto. Após a abordagem, foi encaminhado para a Delegacia da Polícia Civil, onde permaneceu à disposição da Justiça. Mais notícias, acesse o portal ktv.com. Voltamos com informações e notícias em uma hora para você.
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2: Ótima tarde para você, ligado junto com a gente aqui na programação, 4 horas 5 minutos.
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2: E aí, 6, o Henrique te fazendo companhia. Agora tem Amy Winehouse, Back to Black.

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1: Ótima tarde para você, ligado junto com a gente aqui na nossa programação. Vamos aqui trazendo as nossas informações. Temperatura de 23 graus, olha, após sofrer um choque elétrico, um homem caiu de 7 metros de altura de uma construção na tarde de hoje no bairro Periolo, em Cascavel. O acidente ocorreu na rua Lagoa Bonita, quase cruzamento com a rua da Prata. O vizinho da vítima conversou com a equipe de reportagem. No local informou que chegou a ver o acidente. O homem de 68 anos está fazendo obras na casa em que mora, foi socorrido pelo SIAT. E médico do Corpo de Bombeiros estava inconsciente, por causa disso foi encaminhado para o HU. De acordo com o segundo-tenente Kosekin, suspeitos são de que o choque ocorreu na linha de alta tensão da rua, porque ele estava na parte superior da casa. O homem sofreu queimaduras de segundo e terceiro grau, além de fratura no quadril e costelas. Apesar do caso ser tratado como grave, é estável. E olha, a passagem da frente fria provocou volumes expressivos de chuva nas regiões do Paraná nessa quarta-feira. O levantamento do CIMEPAR aponta acumulados acima de 10 milímetros em dezenas de municípios monitorados pelo órgão. O maior volume registrado foi em Santa Maria do Oeste, com 64 milímetros, Cascavel 43,6, Coronel Domingos Soares com 43, Irati 42, seguido de Pinhão, Foz da Areia, também aparecendo entre os maiores acumulados do dia. Mais notícias, é só você acessar o portal ktv.com. A gente volta com informações a qualquer momento ou em uma hora no programa EPC.
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1: KTV FM, o tempo todo com você, agora 5 horas 10 minutos. Seguimos por aqui com mais músicas, com mais sucesso e, claro, você segue ligado junto com a gente na programação. Abrindo nossa Hora Nacional, tem Kid Abelha.

A Radioatividade leva até vocês mais um programa da série a série. Dedique uma canção a quem você ama. Eu tenho aqui em minhas mãos uma carta. Uma carta de um ouvinte que nos escreve e assina com um singelo pseudônimo de Mariposa Apaixonada de Guadalupe.

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7: KTV FM, reta final do nosso programa, 5h36. Como é que tá aí a sua tarde? Como é que tá aí a sua quarta-feira?
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7: Tudo de bom pra você, Maria Bethânia.

A TV FM o tempo todo com você, 5h57. Com essas e outras, a gente vai ficando por aqui na sequência. Chega o programa EPC, a gente volta a se falar amanhã. Grande abraço, cuide-se, tudo de bom. E até mais, tchau, tchau.

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1: Olá, olá para você ligado aqui na tela da KTV, para você ligado na KTV FM 90.1 Foz do Iguaçu, 94.5 Cascavel. Estamos chegando com o nosso EPC, hoje 29 de julho, 20 graus em Cascavel nesta quarta-feira. Olá, Luizinho, tudo certo?
2: Tudo tranquilo, Jorge. Algumas mudanças na Câmara Municipal de Cascavel a partir da semana que vem. Deve sair o decreto aí da mudança da liderança do governo na Câmara Municipal. Sai João Diego, entra Hudson Moreski, aí do Podemos. Os motivos de bastidor é por causa de pressão para cima de João Diego apoiar o ex-prefeito Leonardo Paranhos à candidatura. O João Diego não compactua porque ele falou nos bastidores, né, que o cargo é dele. Agora, imposição para ir com esse ou com aquele, depende dele. Não depende dos outros fazer essas artimanhas. E também essa questão aí das coligações na majoritária do estado do Paraná. Isso está cada 6 horas muda o roteiro, Jorge. Cada 6 horas muda o roteiro. Quem vai com quem? Se vai com esse, se vai com aquele. Quem vai ser? Quem que não vai ser? E aí, estamos no aguardo. Até o dia 5 vai ser esta confusão.
3: Ô Luizinho, antes de eu mostrar as câmeras, eu vou fazer uma pergunta para você, porque eu sou analfabeto de política partidária. O que o líder de governo faz na Câmara quando a Câmara é a maioria do prefeito? O que ele faz? Eu tô perguntando seriamente, qual a atividade dele? O que ele faz?
2: Ele leva a mensagem do Executivo para o Legislativo, da qual ele discute com os demais membros da base para aprovação daquele e a importância de ser aprovado aquilo ou não. O líder de governo é o suporte do Executivo para o Executivo não ter que conversar com todos os vereadores, o líder de governo que faz essa conversa com os vereadores da base, no caso. Aí. E como Cascavel possui 20 na base, Jorge, hein? A base é formada por 20, então temos só a Bia, que é a oposição, mas votos, projetos importantes para Cascavel, que não podia ser diferente, a favor desses projetos. Então, quer dizer, o líder de governo só leva a mensagem e a explicação de como funcionará o projeto.
3: Ah, tá bom. Então tá, vamos olhar nossas câmeras, nossa câmera que mostra lá a Avenida Brasil, Pulmão Verde Cascavel, a nossa Praça do Migrante, a Cruz da Igreja de Santo Antônio, a nossa câmera que mostra o trevo, aí não é o trevo Cataratas, onde está escrito trevo Cataratas, ali é o trevo nosso Guarujá. E ali embaixo a nossa câmera da Carlos Gomes, né? Lá mostrando a rua Rio da Paz, se segue reto e se vê à esquerda, de frente para nós aqui, é a Carlos Gomes que vai chegar lá na Unimed. E aqui está um frio
2: danado. Quero falar, é o estúdio com frio.
3: É o estúdio que está mais ou menos uns 10 graus aqui. Se puder mudar aí, a gente agradece, porque estando não virar pinguim aqui. Olha, licitação para a construção do Hospital do Trabalhador foi suspensa. Ué? O que passou, Del Rios? Conta aí para nós.
4: É, Jorge, a licitação que estava marcada para amanhã, quinta-feira, dia 30, para escolher a empresa que vai construir o Hospital do Trabalhador aqui em Cascavel, foi suspensa. Era a licitação que seria aberta para escolher, então, essa empresa. E, segundo a Secretaria de Saúde, em nota, né, informou que houve uma impugnação de uma das empresas interessadas que alegou erros na confecção deste edital. Por isso mesmo, como foi acatada essa impugnação, o edital foi retirado de pauta, foi cancelado e um novo edital será preparado então e deve ser lançado nos próximos dias. O hospital terá também cerca de 1.200 vagas para consultas, isso por mês, e a capacidade de 120 leitos, 20 deles na UTI. Que o Hospital do Trabalhador será construído numa área de 21 mil metros quadrados que pertence ao município e terá mais de 10 mil metros quadrados de área construída. Toda a estrutura tem um custo aproximado de 77 milhões de reais. Como a licitação foi suspensa, o jeito agora, então, é esperar que uma nova licitação seja apresentada e que seja aberta também para que as empresas interessadas possam participar. Não existe uma previsão correta de quando isso vai acontecer e também não existe uma previsão de quando as obras podem começar e quando essas obras podem ser concluídas depois que a licitação for concluída também. Volto com vocês aí no estúdio.
3: Fala, Luizinho, diga.
2: Isso é prejuízo, né, Jorge? Prejuízo para a população cascavelense, para a população da nossa região, que detém, os indicativos mostram que desafogará em parte os hospitais que atendem aqui na região, aí com mais 120 leitos aí para atender a população do oeste do Paraná. Então, esse Hospital do Trabalhador, não saindo essa licitação, é um atrapalho muito grande aí para aquilo que estava projetado para acontecer em Cascavel.
3: Perfeitamente. Aberta a visitação de avaliação do leilão de veículos em Toledo. Jardel vai reportar aqui para a gente.
5: É isso, Jorge. A Guarda Municipal prepara um leilão com veículos apreendidos e veículos retirados de serviço, veículos oficiais da Prefeitura, como é o caso dessa ambulância aqui. O leilão será realizado nos dias 12 e 13 de agosto, exclusivamente pela internet. 134 veículos estão disponíveis. Os lotes incluem ônibus, vans, carros, motocicletas e sucatas. A disputa será pelo maior lance.
6: Sendo eles circulação, inservível e alguns que têm que ter manutenção para voltar a rodar, né, a circular. Os lances já podem ser dados, só que vão ser computados só no dia 12.
5: Quem pretende participar do leilão precisa ficar atento aos prazos. As inscrições devem ser feitas com antecedência e a vistoria presencial é a melhor oportunidade para verificar as condições dos veículos antes de fazer qualquer lance. Afinal, todos os lotes serão vendidos no estado em que estão.
6: Os veículos nossos, a sociedade tem que entender que eles são pegos rodando, né, circulando. Então todos estão funcionando, salvo aqueles um que envolveu em sinistro, né, que talvez tenha uma avaria aí que tem que ou dar baixa nele, né, por inservível, ou, né, fazer aí uma recuperação para rodar novamente e documentar ele. Mas na sua grande maioria, todos eles rodam, todos eles estão em circulação.
5: Os veículos estão distribuídos em dois grupos, os apreendidos pela Guarda Municipal e os oficiais retirados de circulação pelo município.
7: Qualquer pessoa acima de 18 anos pode acessar o site do município e participar aí desse leilão nosso aqui da Secretaria de Segurança e Trânsito.
5: A visitação será aberta ao público no dia 5 de agosto, de 8 da manhã até o meio-dia e de 1 às 5 da tarde, no pátio de veículos Adir Itacir Zanella, localizado na Rua São Paulo, número 958, no bairro Jardim Porto Alegre, em Toledo.
3: Legal, né? Vamos olhar os carros lá, né? Participar do leilão. Ô, Luizinho, vamos fazer um intervalo? A gente já volta aqui. Olha a imagem de Toledo, a nossa capital do agronegócio paranaense. A gente já volta aqui no EPC.
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3: Imagens da nossa câmera que mostra lá o autódromo de Mar Belcos, que vai sediar nesse final de semana a Moto 1000 GP. 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É só mandar um WhatsApp para 3301-2600, escrever a palavra... que hoje está difícil aí, meu querido. A palavra credencial, né? 3301-2600, a palavra credencial. Você vai concorrer. Que nós vamos fazer aqui credenciais de paddock. Serão 40 pares de credencial que dá direito a acesso ao paddock para assistir aí a Moto 1000 GP em Cascavel. Nós vamos fazer o sorteio na quinta-feira, então mande seu WhatsApp aí. E a outra câmera nossa é do Trevo Cataratas, o Trevo que está com movimento, né, tá razoável, mas está complicado na vinda lá do autódromo para cá. Luizinho, estou lendo as páginas aqui. Rapaz, eu fiquei até meio assustado aqui, ó. O vendaval no sudeste. Rajadas de vento até 90 quilômetros do Rio de Janeiro afetou o funcionamento do transporte, fornecimento de energia em vários bairros. O aeroporto Santos Dumont, as barcas interromperam atividades enquanto a ponte Rio-Niterói passou a operar sistema de pare e siga. Agora, o maior problema aconteceu em São Paulo. São Paulo, ventos de até 120 quilômetros, 3 pessoas morreram. No litoral e no interior paulista, em decorrência da ventania. 15 voos no aeroporto Congonhas foram afetados e caiu um avião em Mogi Mirim. Puxa vida, hein? Vendaval tá aí. O estrago muito grande também no Rio Grande do Sul, né? Mais as chuvas e tudo mais. Olha, Cascavel Futsal vai enfrentar o Joinville hoje à noite no ginásio da Neva, em duelo atrasado da 7ª rodada da Liga Nacional. O Lira vai contar aí pra gente.
15: Esse jogo deveria ter acontecido no dia 23 de maio, mas por questões climáticas, o JEC não conseguiu desembarcar em Cascavel. A partida atrasada é válida pela 7ª rodada da LNF. Se conseguir um resultado positivo no Caldeirão, o Tricolor pode terminar na 7ª colocação, caso o Jaraguá não derrote o Atlântico também na noite desta quarta-feira. Hoje, o Cascavel é o 9º colocado com 19 pontos. A Serpente não tem mais chance de terminar no G4, o que era o primeiro objetivo, mas agora pensa em subir posições para definir as oitavas de final em casa, o jogo da volta. Matematicamente, a Cobra pode terminar em 5º esta primeira fase, mas precisa vencer os dois jogos que tem contra Joinville e depois na rodada final contra o Campo Mourão, fora de casa, e torcer por combinações de resultados. É improvável, mas não impossível. Ainda mais em uma Liga Nacional marcada pelo equilíbrio. Na pior das hipóteses, o Cascavel só pode perder uma posição na tabela, se não for bem nas partidas que faltam. Atrás dele, só o Umarama, que tem 17 pontos, poderia ultrapassar o Tricolor. O Joinville briga pelo topo da tabela, tem 29 pontos e está atrás do Magnus, que tem 30. Se empatar com o Cascavel, já sobe para a liderança. Lembrando que nesta edição da Liga, os quatro melhores vão diretamente para a terceira fase, as quartas de final. Quem avançar entre a 5ª e 12ª colocação joga a segunda fase. A expectativa é de casa cheia para o confronto de duas equipes em lados opostos da classificação da Liga Nacional de Futsal.
3: O credenciamento para o programa Barracão Produtivo é aberto em Cascavel. O Del Rios vai contar aqui para a gente.
4: Jorge, este programa já existe há um bom tempo aqui em Cascavel. A ideia agora é melhorar a situação de empresas já instaladas e outras que serão instaladas no município. A gente vai explicar como funciona e também como se cadastrar para receber o benefício.
16: Segundo dados do Ministério da Fazenda, Cascavel tem 51.767 empresas ativas, metade abertas nos últimos 8 anos. Através deste programa, os empresários credenciados podem receber subsídios para o pagamento do aluguel, no caso de expansão da empresa já instalada na cidade, ou para a criação de um novo negócio.
4: O município pretende investir este ano cerca de R$ 500 mil. Os benefícios serão válidos por até 24 meses, com valores variando de R$ 3 a R$ 30 mil, dependendo do tamanho do negócio e da geração de empregos.
16: Quanto mais empregos gerados, maiores são os valores subsidiados pelo município. Isto depois de uma análise de uma comissão da Secretaria de Desenvolvimento Econômico, que também avalia o faturamento projetado e as compras no comércio local. Poderão participar desde as micros até as grandes empresas. Os empresários interessados devem possuir cadastro no SICAF e enviar a documentação para o e-mail pregão@cascavel.pr.gov.br ou presencialmente na divisão de licitações da Prefeitura.
3: O presidente do Conselho do Idoso de Cascavel cobra a criação da Patrulha do Idoso. A Débora Evangelista tem os detalhes. Nós vamos ser patrulhados agora, Luizinho?
17: Vamos.
3: Tamo frito, então. Fala aí, Débora.
18: É isso mesmo, Jorge. O Conselho Municipal dos Direitos do Idoso aqui de Cascavel pede a criação de uma Patrulha do Idoso, assim como existe a Patrulha Maria da Penha da Guarda Municipal.
19: Os golpes contra pessoas idosas têm preocupado o Conselho Municipal dos Direitos da Pessoa Idosa. A proposta é criar a Patrulha do Idoso para atuar no atendimento às vítimas, oferecer acolhimento e orientação, além de oferecer ações preventivas com informações sobre golpes mais comuns.
18: A Patrulha do Idoso funcionaria mais ou menos como a Patrulha Maria da Penha aqui em Cascavel, que atende, por exemplo, casos de mulheres que são vítimas de agressão. Nesse caso, os idosos que forem vítimas de golpes, por exemplo, terão esse atendimento especializado.
20: A Guarda Municipal faz o trabalho policial, né? Tem como se faz a polícia militar, o atendimento, o que se propõe, o que a lei diz, o estatuto, né, do idoso diz e o que nós queremos. Um veículo caracterizado, a exemplo do que tem a Patrulha Maria da Penha, As pessoas hoje estão muito mais seguras com a Patrulha Maria da Penha. Nós queremos isso também para o idoso.
19: A iniciativa surge em meio ao aumento dos registros de estelionato envolvendo idosos. Segundo o Sindicato dos Bancários, pelo menos 30 golpes são denunciados todos os meses à Delegacia de Estelionato de Cascavel. Cerca de 21% das vítimas são pessoas idosas. Um dado que reforça a necessidade de medidas específicas de proteção.
20: Esse crime financeiro, crime, os golpes que são feitos ou que são dados contra a pessoa idosa, são um crime diferente dos demais. Não usa-se violência, não se atrai a pessoa de forma não plenamente justificada, e o que ocorre é uma demanda policial, uma demanda da sociedade que não aparece nas estatísticas. O nosso idoso, quando cai em um golpe, e nós sabemos que a quantidade é grande hoje, chamadas por telefone, né, e ele fica com vergonha. Ele não diz, ele não conta.
19: Já existe uma lei aprovada e sancionada em Cascavel para a criação da Patrulha do Idoso. Porém, ela ainda precisa ser regulamentada.
20: Nós estamos muito, muito preocupados com isso. Conseguimos colocar o secretário da Casa Civil também essa preocupação. Ele nos garantiu celeridade nesse processo e nós estaremos aqui acompanhando.
3: Olha, agora nós somos patrulhados, né, Zinho? Cuidado. Meu,
2: Sebastião tinha que inventar isso.
3: Pelo amor de Deus, Sebastião, botar os caras patrulhar nós aqui, aí estamos fritos. Mas é uma boa atitude, né, Zinho?
2: Boa atitude, porque o golpe é golpe. Se você não cuidar, você ligar o telefone, você já caiu no golpe, rapaz.
3: É, tranquilamente. Hã? Corretíssimo, muito boa iniciativa. Parabéns aí ao nosso querido Sebastião Dias. Olha, envolvidos no acidente que matou duas jovens em Foz do Iguaçu devem ser ouvidos nessa semana. O Renan Gouveia vai contar aí pra gente.
17: Bom, Jorge, o grande questionamento com relação a esse caso é o porquê essas testemunhas, elas não foram ouvidas, porque esse acidente ele foi registrado já tem um tempo, da última sexta e do último sábado, ali na madrugada, né? Então, por que essas testemunhas não foram ouvidas? O delegado que está à frente ao caso, ele informou que precisa das vítimas ali de uma forma recuperadas, não só física, mas também e mentalmente, para poder prestar os esclarecimentos. Falarem, né, a versão deles do que de fato aconteceu neste acidente, acabou vitimando duas jovens, uma de 18 e outra de 17 anos. As investigações, elas também seguem, mesmo sem os depoimentos oficiais, porque os investigadores, eles conseguiram localizar uma câmera de segurança, de monitoramento, que mostra ali o carro passando ali pela Avenida Felipe Vancher, e antes do acidente. E ele, o motorista, ele teria passado na frente de um outro veículo para poder desviar e seguir ali em diante, quando ele perdeu o controle do carro. Aí, para saber exatamente a velocidade em que estava o veículo, isso é um objeto de investigação, é o que nos explica o delegado que está à frente do caso.
21: Nós não temos imagens do momento do acidente, o que dificulta um pouco também, assim, para a gente saber a dinâmica, como aconteceu esse acidente, mas nós temos imagens anteriores ao acidente, né? Onde a gente vê o veículo transitando, parece sim em alta velocidade, né? A gente já tem, coletou essas imagens agora a gente vai mandar para o Instituto de Criminalística, tá? Para o sistema de audiovisual, para a gente tentar descobrir a velocidade que esse veículo estava do momento que a gente tem as imagens até o momento do acidente. Aí sim a gente vai poder constatar a velocidade que esse veículo estava.
17: Outra informação também importante é porque o motorista ele não foi ouvido logo na sequência da onde foi registrado, de quando, né, foi registrado o acidente, e a informação é de que ele precisou ser hospitalizado logo na sequência e não tinha condições de dar nenhum tipo de depoimento.
21: Quando os policiais chegaram no local, ele já teria sido socorrido, então não tinha como constatar até sinais de embriaguez nele, né?

0: Ô, Luizinho, lembra ontem que eu falei aqui daquele jatinho de um ex-toledano, né? Que
1: Sim.
0: começou a vida em Toledo, que foi preso o jatinho dele com 189 quilos de ouro na Bolívia? Pois é, hoje é matéria aqui dos principais veículos do Brasil. E aqui fala quem é o empresário brasileiro que teve o jatinho ligado à apreensão de 189 quilos de ouro da Bolívia. É o Valdir José Zorzo, dono de uma empresa do ramo alimentício, com sede hoje no Mato Grosso do Sul. Mas ele nega envolvimento nega qualquer envolvimento com o caso, né? Polícia boliviana está investigando a apreensão de 189 quilos de ouro ligado a um jatinho do empresário brasileiro Valdir José Zorzo. O caso ocorreu no dia 22 de julho e foi divulgado nesta terça, dia 28. A ação ocorreu na Bolívia. Zorzo é fundador do Grupo Dallas, empresa de agronegócio com sede no Mato Grosso do Sul. Ele nega envolvimento e informou que sua aeronave particular está no Brasil. O Grupo Dallas abriu uma apuração interna e colabora com as autoridades. Que bom, né? Ele é natural do Rio Grande do Sul, radicado no Mato Grosso do Sul, morou muito tempo em Toledo, né? As atividades agrícolas dele começaram em 1983. Tem sede em Nova Alvorada do Sul, localizado município a 120 quilômetros de Campo Grande. A empresa dele atua na produção de massas, biscoitos, misturas para bolo, beneficiamento de arroz, além de manter operações ligadas ao agronegócio. Ele esteve recentemente em Toledo, né? E foi muito bem saudado lá e tal, uma pessoa bastante conhecida lá. Olha, buscando pluralidade cultural, a STF faz campanha para minorias participarem das eleições. O Deide vai contar aí para a gente.
2: Fortalecer a democracia também é garantir que ela represente a diversidade da população brasileira. Com esse objetivo, o Tribunal Superior Eleitoral, TSE, intensificou uma campanha nacional para incentivar a participação de mulheres, de jovens, pessoas negras e indígenas na política, tanto como eleitores conscientes, quanto como futuros candidatos.
3: A política, a democracia, ela se dá com a divergência, ela se dá não todo mundo pensando a mesma coisa. Vejo com muito bons olhos esse trabalho que o TSE faz em relação a tentar buscar elementos que a maior participação política para que se possa ter uma maior representação da sua, das suas categorias e das suas peculiaridades no problema do nosso dia a dia.
2: A iniciativa destaca a importância de ampliar a representatividade nos espaços de decisão. Embora esses grupos representem grande parte da população, eles ainda ocupam uma parcela reduzida das cadeiras nos poderes legislativo e executivo. Para este advogado da Comissão Eleitoral da OAB de Cascavel, as mulheres têm tentado assumir esse papel de protagonismo nas últimas eleições.
4: Essa evolução tem sim despertado, os debates têm se ampliado, né? Inclusive hoje temos aprimorando os debates sobre a violência de gênero, que é uma situação importante também para a sociedade, e com isso, com toda a legislação, com toda a publicidade, com toda a exposição, tende-se a motivar tantas mulheres, negros, indígenas e jovens a participar efetivamente das campanhas eleitorais e da política de modo geral.
2: A cota de gênero veio para promover a inclusão da mulher na política com mais força. No entanto, partidos políticos têm usado essa ferramenta para tentar burlar a legislação e foram punidos diversas vezes pela Justiça Eleitoral.
3: No ano de 2023, o número do TSE, claro que através dos tribunais regionais eleitorais, eles flagraram 60 tentativas de burlar esse sistema. Em 2024, nas eleições que teve municipais, também foram mais 35 casos de tentativa de burlar, ou seja, colocando candidatos laranjas.
4: Nós que cuidamos efetivamente das campanhas, a gente orienta de forma muito ativa os partidos políticos, os candidatos, de que não basta preencher a vaga, há que se ter efetivamente uma campanha.
2: Para o cientista político, garantir que diferentes realidades, necessidades e perspectivas estejam presentes na elaboração de políticas públicas é essencial para um país mais justo.
3: As próprias mulheres não são incentivadas à participação, justamente porque fica rechaçado, há muita violência. Eu falo porque a minha filha foi candidata, nós estávamos falando sobre isso, e ela sofreu muita violência política, de desqualificação, de diminuição, de preconceito mesmo. As pessoas até

0: Né? Tentam fazer uma certa proteção no começo, mas depois tem muita violência. Isso afasta o público feminino, isso afasta o público negro, isso afasta o público indígena.
1: Mais distantes ainda da política estão os jovens, considerando a faixa etária de 18 a 29 anos. E para as pessoas negras, o espaço também é limitado, talvez até involuntariamente.
2: O jovem, normalmente, ele é mais questionador, né? Ele tem ideias inovadoras, inclusive, é importante que a participação dos jovens seja efetiva, se colocando à disposição, filiando a partido, participando dos debates e, por consequência, disputando as eleições. Isso é extremamente importante.
3: Vamos fazer um rápido intervalo, mas antes eu quero mostrar aqui uma reclamação do João Carlos. João Carlos mandou aqui: como é que o pedestre passa nesse local? Revenda de carro na Jacarezinha, em frente ao posto de gasolina. Olha aí, ó. Ninguém fiscaliza, infelizmente.
4: Se o pedestre não consegue passar, imagina um cadeirante.
3: Imagina um cadeirante. Primeiro, a calçada sujeira, né? E segundo, tá ali. Mas não é essa aí a única, né? Loja de carro, várias ali fazem isso ali no Brasil, né?
4: Sim.
3: E você, quando vai sábado de manhã, especialmente, você quer estacionar ali para ir na farmácia, não consegue também, porque está tudo ocupado.
4: O próprio comércio da região ali, como farmácia, loja, o próprio restaurante que tem por ali, na Avenida Brasil, principalmente, fica prejudicado, viu, Jorge?
3: É prejudicado.
4: Porque o cara vai estacionar próximo ao restaurante. É. Porque se for para estacionar longe, o cara desce no terminal e vai a pé.
3: É verdade. Aqui, por exemplo, ó, a dona Nena, obrigado pela informação, sempre aqui assistindo o EPC. Obrigado, dona Nena. Aí tem uma outra situação aqui, ó. O meu caríssimo Oswaldo, do Jardim Alvorada, ele fez uma reclamação. As alterações de trânsito na região norte, ela produziu o efeito desejado. Porém, pode melhorar. Essa lombada sentido bairro era útil quando a via marginal cruzava a Jacarezinha na entrada do viaduto. O ideal seria removê-la, que irá melhorar muito a fluidez. Ele mandou aqui a foto e eu mandei, caminhei para o Zorek. O presidente da Transitar, o nosso Edson Zorek, ele respondeu: boa noite, o cidadão tem razão, quando implantamos o binário estava programada a retirada das duas lombadas. Estamos aguardando a programação da Secretaria de Obras para a retirada. Obrigado pela colaboração, mas vamos providenciar a retirada. Olha aí, o Oswaldo está certo.
4: Está certo.
3: Obrigado, Oswaldo, obrigado ao caríssimo Zorek. Agora eu vou dar uma dica, Oswaldo. Tenha um pouquinho de paciência, porque vai depender do Marquinhos lá da Secretaria de Obras, né? E nós temos uma situação parecida e já tem um ano e sete meses, né? É. Que completa amanhã.
4: É.
3: Então, ainda está. Fica tranquilo.
4: Está dentro
3: aí
4: do limite, esperado.
3: O Marquinhos, um ano e sete meses. Acho que nós estamos vendo aqueles negócios de bueiro aqui. Vamos começar a ver, né? Vamos para ver. Quem sabe? Sai isso aí. Vamos ver. E o outro aqui.
4: Não tem caminhão, Jorge.
3: Não tem caminhão. E o Marcos Santos também, 8 anos assistindo nós. Ô, Marcos, obrigado, né? É outro.
4: Gente, vai se aposentar junto conosco.
3: É, gente. Por que você está querendo aposentar, Luizinho?
4: Eu estou pensando, sério.
3: Pensando? Mas você não vai fazer esse favor para mim? Vai fazer?
4: Eu?
3: É.
4: Mas eu, o dia que. Viu? O dia que o advogado fala assim, Luizinho.
3: Você vai me dar essa alegria, Luizinho?
4: Viu? Você não vai viver sem eu, Jorge.
3: Sem, né?
4: Você não vive sem.
3: Não vivo sem você,
4: Luizinho. Você vive sem a Eliane, mas não vive sem
3: isso
4: mim.
3: Isso é verdade, Luizinho.
4: Viu?
3: Isso é verdade.
4: Isso é um cara convencido, sou eu, né? Se existia um cara.
3: Não.
4: Hein?
3: 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Imagina, olha lá, a ponte de Guaíra está parada, a ponte Ayrton Senna.
4: É o seguinte,
3: é obra,
4: o
3: né?
4: Pare e siga.
3: Mas não ia mudar para noite?
4: Não, Jorge. Pare e siga. Você trabalha de dia também.
3: É? Acha. Então, a gente já volta aqui no nosso EPC. Tem um convidado aqui, está magrinho, magrinho.
4: Sério?
3: Perdeu a, ele perdeu aquela...
4: Gordurez?
3: Não, ele perdeu... Sabe, você olhava para ele, aquele gordinho simpático e tal?
4: Sim.
3: Perdeu essa essência.
4: O João Diego, além de perder a essência também...
3: Tá perdendo o cargo.
4: Perdeu o cargo.
3: Então tá. Ô, Luizinho, a gente já volta aqui. O Emerson, ele tá... Quer ver? Eu vou colocar o áudio dele. Fala aí, Emerson.
5: E por que gordo não tem direito a alguma coisa? Boa noite, Jorjão.
3: Viu? Entende? Quem que falou que o gordo não tem direito? O gordo tem. Ué, o gordo tem.
4: Tem, direito de comer.
3: Tem. A gente faz um rápido intervalo, já voltamos aqui no nosso EPC.
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3: Imagens do alto da torre da GTV, onde você tem... Olha que lua bonita lá, rapaz. Onde você tem a melhor internet, a internet por fibra ótica em Cascavel, fazendo a panorâmica ali pelo Centro Esportivo Sinardi, o cemitério central, que ainda não mudou de nome, por incrível que pareça, a avenida ali Barão do Cerro Azul. E a toda a nossa área militar. Olha o telhado do ginásio Sérgio Mauro Festo Gato. Daqui, vamos lá no nosso portal do ktv.com, saber da Alexandra. Alexandra, quais são as news aí, por favor?
30: Oi, Jorge, boa noite. Boa noite para quem está com a gente aqui no EPC. Tem uma situação que aconteceu lá na região de Curitiba, em Fazenda Rio Grande. A câmera de segurança mostrou um momento que uma mulher acabou sendo engolida por uma cratera. Ela se abaixa, na verdade, para pegar um telefone celular. De repente, uma cratera na calçada se abre, ela é engolida, outras duas pessoas vão tentar ajudar e também sofrem em um acidente. Um tremendo de um buraco abriu na calçada, de acordo com as informações da prefeitura e também ali da Sanepar. Isso foi provocado ali pelo excesso de água, né? Excesso de chuva ali das tubulações que acabaram causando esse estrago. Então, tá ali, podia ter sido um acidente pior, as pessoas não ficaram feridas, mas a cena chamou atenção e, é claro, também o tamanho da cratera que abriu na calçada da moradora. Olha só a imagem, a prefeitura já trabalhando no local e o estrago que foi ocasionado ali pelo excesso de chuva, pelo menos é o que o município e a Sanepar informaram. E ainda falando sobre chuva temporal das últimas horas, essa mudança aí que causou estragos tanto aqui em Cascavel e na região, aqui na região inclusive teve postes, né, que foram derrubados aí com rajadas de vento. Ali em Laranjeiras do Sul, a cidade registrou ventos de mais de 75 km por hora. Teve um barracão que ficou totalmente destelhado, parte do telhado foi arremessado para cima de uma casa que faz fundos aí com esse barracão. Também ninguém ferido, nenhum dano maior, né, fora o estrago, o prejuízo. O sistema da Cimepar, né, que fez a captação, registrou 75 km por hora na cidade. Teve muita chuva e também gente atingida em todo o estado. A Copel informou há pouco, o assessor informou para a gente que ainda tem 60 mil consumidores sem energia no estado. Aqui na região teve mais de 1.000 consumidores atingidos aí por conta desse temporal. E é claro, a Copel está trabalhando para restabelecer todo o serviço por conta desses temporais das últimas horas, Jorge.
3: Obrigado, Alexandra. O meu querido padre Gustavo Marmentini.
0: Hoje é dia de perdoar.
3: Porque nós estamos com muito pecado, eu e o Lizinho.
0: Não, fala por você. Eu não tenho pecado mesmo.
1: Fala por você.
3: Está com muito pecado. Vocês mandando umas mensagens aqui carinhosas para nós e tal. É. Então nós convidamos o padre Gustavo para ele vir aqui dar um socorro para nós aqui. Ele estava aqui passando por aqui.
1: Tá certo.
3: Tá fininho, padre, né?
0: Está andando assim. Está fininho, hein, gordo?
3: Santo Monjaro?
1: Santo Monjaro.
0: Viu?
1: Santo Monjaro.
0: Aquela mão, tá fininho, hein, gordo?
1: Tá fininho, hein, gordo?
3: Dá pena eu sempre. Tá fininho, hein, bolão? Padre Gustavo, prazer ter o senhor aqui. Sempre aqui, o senhor sabe disso, né? O senhor é uma pessoa especialíssima. Vai ter a Missa das Rosas? Como é que é isso? O cara tem que ir lá e ficar segurando uma rosa para rezar?
1: Também, pode ser. É. Pode ser, segurando uma rosa.
0: Leva, né, sua esposa.
3: Uma rosa.
0: Segura no braço dela, na mão
3: dela.
0: Ela é uma
3: flor, mas ela não é uma rosa.
1: Ah, não é?
3: Rosa tem muito espinho, ela não.
1: Ela não tem asa, isso, olha ali, né? Então, nós temos no próximo dia 1º, né, de agosto, nós temos a tradicional celebração das rosas, né, a Missa das Rosas. Vamos ser duas celebrações nesse final de semana, né, ali na Paróquia Santa Terezinha do Menino Jesus, futuro santuário, né?
3: Certo.
1: Vai ser às 16
3: no Clarito,
1: isso. Clarito. Às 16 horas, 4 horas da tarde, né? E às 8 horas
0: no sábado.
1: No sábado, e às 8 horas da noite. E nesse dia a gente tem também...
3: Você falou domingo, é sábado ou domingo?
1: Não, é sábado. Sábado, dia 1º, no sábado. Todo dia 1º de cada mês tem a celebração das rosas no futuro Santuário de Santa Terezinha do Menino Jesus.
3: E por que chama a celebração das rosas? Só para eu entender.
1: Porque tem toda a questão da espiritualidade de Santa Terezinha, né? E ela fala da espiritualidade dela, né, no dia a dia, busca da santidade no dia a dia, pequena via, ou seja, às vezes a gente acha que a santidade é só para os grandes santos ou para liderança da igreja e tudo mais, mas ela faz, na espiritualidade dela, ela fala do dia a dia, essa busca da santidade, e ela viveu a santidade nos escritos dela também, está tudo ali comprovado, que a gente pode fazer os exercícios espirituais com ela, e ela disse que quando estivesse no céu gostaria de derramar uma chuva de rosas, de bênçãos sobre a humanidade, né?
3: Entendi.
1: E um grande sinal que ela tem também ao fazer a novena das rosas, enquanto você vai fazendo, se você por acaso receber uma rosa, é um sinal de que a sua graça ela vai ser alcançada, né?
3: Então tem sábado essa... duas missas, 4 da tarde e às 8 da noite.
1: E tem durante o dia também, nós vamos sair de Corbélia, 6 horas da manhã, vou caminhar 32 quilômetros, fazer uma peregrinação da paróquia São Judas Tadeu de Corbélia até a paróquia Santa Terezinha. No sábado também.
3: Isso. Mas isso não chega até a missa.
1: Ô, louco, como que não? Dá um jeito de chegar, né? Estamos treinando aí.
3: A
1: claro, a pé. 32 quilômetros, claro. Estamos treinando para isso. Treinando para a corrida de Santa Terezinha, roxo.
0: Quantos quilômetros?
1: Claro!
0: 32 quilômetros. Como estarei lá!
3: Não, e aí, domingo tem o quê?
0: Com o drone.
1: E no domingo nós teremos também outra celebração das rosas, mas que daí com a imagem peregrina de Santa Terezinha do Menino Jesus, juntamente com a relíquia, mas daí na paróquia Imaculado Coração de Maria, ali no bairro Periolo, né? Periolo. Nós estaremos ali com
3: sábado
1: a imagem.
3: Sábado no Clarito, domingo no Periolo.
1: E domingo à noite no Periolo,
3: e
1: isso
3: tem mais
1: mesmo.
3: Alguma coisa? Alguma festa? E churrasco?
1: Daí no dia primeiro também vai ter, entre as duas celebrações, no sábado, vai ter uma quermesse, né?
3: Ah,
1: uma
3: lá quermesse. Na Clube do Clarito.
1: Isso, lá no Clarito.
0: Vai para comer, tem o quê?
1: Vai ter o sanduíche de Santa Terezinha, vai ter o bolo, de Santa Terezinha.
0: O que é o sanduíche de Santa Terezinha?
1: Ele é feito à base de carne suína, né? De porco. Pão e molho e tudo mais. Minha receita, né? Então, eu tô brincando, não é minha, não. É o pessoal lá que faz e tal, bem, bem gostoso e bem, bem caprichado aí pro pessoal ali. E daí, inclusive, no meio das duas celebrações, vai ter um pessoal tocando umas músicas lá também, música gospel, música caipira. O pessoal lá vai estar tocando também um momento aí de confraternização também e de oração, né?
3: O senhor conhece o pessoal da Abrão Contabilidade ou não?
1: Não.
3: Não? Lá do Cascavel
1: Velho? Ah, do Cascavel Velho, sim. Sim, é. Sim.
3: Então, ele falou que é só o senhor passar lá que ele quer contribuir com o senhor para a construção lá do santuário.
0: Do santuário
3: que o senhor vai fazer.
1: Nós
3: tá com uma reserva técnica lá boa.
1: Não.
3: Tá, assim,
1: esse é forte. Você sempre auxiliava nós lá na comunidade lá da Santa Luzia.
3: Cobrar,
1: né?
3: Ele lá.
1: Isso. E até a questão de quem for agora, no dia primeiro, os peregrinos que sempre vão ver que tanto o forro quanto o piso, toda a pintura, tudo o interno lá da igreja, né, da matriz, nós reformamos tudo reformado, tudo para...
3: Lá do Clarito.
1: Isso, lá do Clarito, para bem recepcionar.
3: E o santuário que o senhor está falando que vai fazer?
1: Ah, o
3: é
1: santuário
3: é?
1: Ainda vai mais algum tempo, né? É. Teve a doação do terreno, né?
3: Família Brizolim,
1: isso, 6 mil metros, né? É. Juntamente com a família JL. Então, tem mais daí, depende aí de mais algumas outras coisas. Então, vai mais aí, pelo menos aí, alguns anos, aí, mais um ou dois anos para iniciar. E depois a gente vamos dando aí continuidade aí a esse trabalho, né? E essa construção material, mas buscando a grande construção espiritual, né, da salvação nossa, né, e do povo. E o santuário...
0: Tem uma mensagem aqui que essa caminhada de Corbélia até
1: isso.
0: Cascavel, 32 quilômetros, nem com o seu Voyage pé manco, você vai chegar a tempo de rezar missa, o cara tá falando aqui.
1: Não, vai dar tempo sim, claro que vai.
3: Entre o senhor e o padre Eucássio, quem que anda fundindo mais motor, quebrando mais carro?
1: Ele tá quebrando mais.
3: Peso, né?
1: É isso aí.
3: O que o senhor vai fazer uma corrida? Não
1: isso,
3: vai
1: dia 6 de setembro, primeira corrida de Santa Terezinha do Menino Jesus, já temos 300 e poucos inscritos já.
3: A corrida vai ser lá em torno
1: isso,
3: do
1: vai ter,
3: do Clarito,
1: isso, vai ter isso ali na região norte da cidade. Isso, na região norte da cidade.
3: Quais categorias tem?
1: É categoria por idade.
0: Velho.
1: É de 5 em 5 anos, iniciando, se eu não me engano, com 16 ou 18, daí vai de 5 em 5, entendeu? Tem troféu para todas as categorias,
3: sim, mas
1: daí, medalhas.
3: Quer dizer, eu digo a distância: 5 quilômetros.
1: 5 quilômetros, são duas só. 5 quilômetros. Corrida, né, que eu já estou treinando para fazer também, sim, né? E 3 quilômetros de caminhada. Quem quiser fazer a caminhada, 3 quilômetros de caminhada, né?
3: Ah,
1: todo mundo ganha daí uma medalha,
3: só
1: também é uma coisa bem bonita.
3: É só fazer contato lá na igreja.
1: Isso mesmo. Então, entrar lá.
0: Paga a inscrição?
1: Tem a inscrição. É, às vezes a pessoa
0: ganha uma camiseta?
1: Ganha a camiseta, tudo mais, tal, com a inscrição e tudo. Às vezes tem aqueles que vão, participam sem a inscrição, mas tranquilo, né? Mas para a camiseta e o kit ali todo, daí tem. Aí faz a inscrição, seja no Instagram lá da paróquia, no meu Instagram também, ali a gente vai divulgando e vamos se inscrevendo e fomentando aí essa caminhada aí também, né? Esse momento de espiritualidade no santuário, que santuário nada mais é do que um hospital das almas, né?
3: Eu vou dar uma moral para o senhor, para ver se o senhor perdeu alguns pecados e reza por mim.
1: Uhum.
3: A dona Rosemary Terezinha Amorim, ela mandou aqui. Boa noite, Jorge, Luizinho, uma boa noite para vocês, um abraço. Nós gostamos muito desse padre Gustavo.
1: Olha.
3: Está fazendo falta aqui no Cascavel Velho. Meus filhos, tudo mais, meu esposo, gostamos dele. Tá, boa noite, um abraço para todos. Dona Rosemary, obrigado à senhora. Ele está diferente, só não notou?
1: Está diferente.
0: Ele está passando fome para essa nova igreja. Está passando fome lá nessa mudança.
3: Vão achar que estão tratando ele mal lá. Padre, obrigado pela sua presença. Que o senhor sabe que é sempre um prazer tê-lo aqui. O senhor, além de tudo, além da sua cultura, né, do seu carinho e da sua tranquilidade, o senhor passa brincalhão, assim, porque às vezes é muito duro, muito rude, é difícil, né?
1: Não,
3: o senhor passa assim, o senhor
1: muito
3: é bem,
1: obrigado.
3: Vai bem.
1: Muito
3: e o senhor
1: obrigado.
3: Perdeu um pouquinho de outras coisas com peso, mas está bem. Perdeu o juízo.
1: Perdeu o juízo.
3: Reforçando, sábado, Flores das Rosas, 16 horas e 20 horas, na paróquia do Clarito, e no entre as duas... É a quermesse.
1: Quermesse,
3: que pode
1: isso
3: ir
1: mesmo.
3: Lá, a criançada, tem
0: pão com molho,
1: tudo isso aí.
3: Tiver.
1: Legal. Muito obrigado.
3: E domingo é na outra paróquia.
1: Isso, no domingo à noite, lá na paróquia Imaculado Coração de Maria, no Período.
0: São Judas muito de Corbelli.
3: Obrigado. Isso. Obrigado, Padre Gustavo.
1: Muito obrigado.
3: Prazer em tê-lo aqui.
1: Obrigado.
3: Olha, turistas holandeses vítimas do acidente com o barco do Parque Nacional do Iguaçu serão ouvidos pela Polícia Civil. Renan tem os detalhes.
2: Bom, Jorge, nós estamos bem aqui no Parque Nacional do Iguaçu e bem ao fundo vocês conseguem observar o maior conjunto de quedas d'água do planeta, tá? E a vazão aqui, ela está em 4 milhões e meio de litros d'água por segundo, bem acima da média, que é de 1 milhão e meio de litros d'água por segundo. É nesse turbilhão de água onde é oferecido um passeio, onde os visitantes vão lá embaixo mesmo, tá? Conhecer os encantos das Cataratas do Iguaçu de um ângulo totalmente diferente, mas a correnteza, ela é forte. E isso também será um objeto de investigação por parte da Polícia Civil. A última vez que um acidente foi registrado aqui no Parque Nacional do Iguaçu, tem tempo, tá? Foi há 27 anos. Um registro esse acidente com mortes. E agora, o mais recente, que foi registrado esse acidente que acabou na morte de um holandês e outras pessoas também, elas tiveram, precisaram de atendimentos médicos nas unidades de saúde daqui de Foz do Iguaçu. É o que você vai conferir agora na reportagem. Mark Lenzinski, de 26 anos, é a identificação do turista holandês que morreu quando a embarcação que ele estava virou nas correntezas do Rio Iguaçu, dentro do Parque Nacional do Iguaçu. Registros feitos por turistas mostram uma embarcação virada no meio do Iguaçu. Era ali onde estava o holandês. A Karen foi quem registrou a embarcação de ponta cabeça.
4: No momento que a gente estava, naquele momento, em todos os outros passeios que eu participei, foi tudo sempre muito seguro, nunca houve nenhuma situação de emergência ou de possível queda. O banco, são todos bancos, assentos, que são bem seguros, você fica bem seguro no banco. Só que é uma fatalidade, né?
2: A Karen é técnica de enfermagem. No dia do acidente, ela alertou sobre como era feito o atendimento inicial por parte de uma equipe da empresa responsável em oferecer o passeio. Segundo ela, de forma errada.
5: Coloca ela no chão, numa base reta, aí não vai fazer compressão. Tira ela, põe na base reta, por favor. A compressão não vai ser eficiente.
2: De acordo com o Corpo de Bombeiros, Mark foi retirado da água em estado grave após sofrer afogamento e entrou em parada cardiorrespiratória.
4: A outra plataforma, que é onde entra nos botes e sai, tem aquela plataforma que é flutuante antes de entrar nos botes. Aí, a partir daquela plataforma, tinha um outro bote que tinha uma vítima recebendo uma massagem cardíaca. Mas eles estavam realizando a massagem em cima do bote, no banco. E não adianta fazer isso. Tem que ser numa base reta, né? Numa base rígida, para ter a compressão correta.
2: Nos registros feitos pela turista, também é possível ver pessoas nas pedras de uma das margens do rio. Eram outras vítimas da embarcação que virou.
4: Estava terminando o passeio, a gente avistou um homem nas pedras, o que a gente achou muito estranho, mas na hora a gente não percebeu que se tratava de um acidente. E daí, imediatamente, assim, até no vídeo é possível ver, a gente viu o bote se aproximando, dois botes se aproximando para ir resgatar esse rapaz. Aí, um pouco mais adiante, a gente viu o outro bote virado, que era a mesma embarcação que a gente estava, no caso, né? Um bote grande.
2: Já neste flagrante, é possível ver uma das vítimas, uma mulher, no meio do rio, sendo resgatada. De acordo com o Corpo de Bombeiros, dentro da embarcação estavam 8 pessoas, 2 tripulantes e 6 turistas, sendo todos da Holanda. Um dos turistas será interrogado.
6: Você acha a nossa prova mais importante, né? Um holandês. Vamos ter a ajuda de um tradutor e também convidamos a Marinha para acompanhar a soitiva, porque nós temos a nossa investigação, eles têm as deles, mas elas vão se complementar. Então nós vamos passar tudo que nós produzimos, além do Ministério Público e Judiciário, para eles, para subsidiar a investigação deles.
3: Luizinho, agora o Padre Gustavo está aqui também com a gente ainda, mas é uma situação assim, difícil de explicar, né? Porque o rapaz aí que faleceu, o vítima aí, ele é jogador de polo aquático. Como é que morre afogado, né? Ele vive dentro da piscina, sim, jogando. É uma fatalidade mesmo, né? Deve ter batido a cabeça, alguma coisa, né?
1: É, a gente às vezes vai na, às vezes vai numa pescaria, alguma coisa, né? Você fala, ó, coloca o colete e tudo e tal, porque dependendo de como você está, você cai meio desacordado, você acaba perdendo a consciência, até mesmo o senso, aí ao invés de você achar que você está subindo, às vezes você está descendo, e quando vê, aí tomou 2, 3 goles de água.
3: Ali eu já fui ali, padre, eu fui ali com a família e eu vejo que eles têm todo o cuidado na questão do colete, você é obrigado a colocar... Agora, uma situação que eu aqui, tipo, eram apenas 6 no barco. Quando eu fui, era pelo menos uns 20. Imagina se são 20 pessoas e viram. Nossa. Que problema dá, né? E eu me lembro bem que um tocava e o outro, que estava junto, ficava olhando para a gente, sabe? Uhum. Que, tipo, cuidando mesmo. Sim, então, eles têm um cuidado. Foi uma fatalidade. Olha, o gerente de posto é preso em operação da Polícia Civil em Santa Teresa do Oeste. A Débora vai contar pra gente.
7: Jorge, essa fiscalização foi realizada depois que vários consumidores registraram um boletim de ocorrência suspeitando da irregularidade. Durante a fiscalização, então, nesse posto de combustível que fica no distrito de Santa Maria, que é um distrito de Santa Teresa do Oeste, às margens da BR-163, a polícia e o IPEM identificaram que a bomba entregava menos combustível na hora do abastecimento. Nos testes, a cada 20 litros marcados, cerca de 300 mililitros deixavam de ser fornecidos, que é um índice acima do permitido pela legislação. O gerente do posto foi preso, ele pagou uma fiança de R$10 mil e agora vai responder o processo em liberdade. A polícia vai investigar se os proprietários do estabelecimento tinham conhecimento dessas irregularidades. Volto contigo.
3: Obrigado, Débora. O padre, só aproveitar aqui que tem uma criança que chorou quando viu o senhor na televisão. Por que será? Você assustou?
1: Não, deve ter sido de alegria, né?
3: Será? Ô, louco,
1: claro. Você assustou, aqui, não tá doido?
3: Você assustou. Deu até problema no meu celular aqui, para o senhor ter uma ideia.
1: Claro, você falando que foi de se assustar, não deve ter sido, não.
3: Ela chorou, quando ela viu o senhor, viu lá, olhou para o senhor e chorou.
1: Tá.
3: A Helena
1: bebê
3: chorou. Beijo para a Helena, mamãe. O padre, vou encerrar aqui o senhor rapidinho com esse pedido aqui. Ó.
8: Ô, Jorjão, boa noite, Luizinho. Manda bora abençoar nós aí, ué. Aproveita a oportunidade, tá na tela aí. Manda ele abençoar o povo paranaense, cascabelense, brasileiro.
3: Para encerrar.
1: Então tá bom.
0: Vai lá, padre.
1: Senhor Deus de bondade, abençoe a cada um de nós, de modo muito especial, todos os telespectadores. Abençoe também as nossas famílias, para que, a partir do Espírito Santo de Deus, tudo que cada um de nós realizarmos dentro da nossa casa, dentro da nossa família, possamos fazer para a maior honra e glória do nosso Senhor e Salvador Jesus Cristo. Que o Senhor Deus Todo-Poderoso vos abençoe e vos guarde hoje e sempre, em nome do Pai, do Filho e do Espírito Santo. Amém. Deus abençoe a todos.
3: Obrigado, Padre Gustavo. Amém. 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É, Foz do Iguaçu. A gente continua na TV e nas plataformas digitais.
9: Brasília, 19 horas.

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1: Olá, boa noite.
2: Boa noite para você que nos acompanha em todo o país.
1: Quarta-feira, 29 de julho de 2026.
2: Vamos ao destaque do dia.
1: Pensão alimentícia poderá ser paga de forma automática via Pix.
2: Ligue 180 para denúncias de violência contra a mulher deverá ser divulgado em locais de grande circulação. Graziele Bezerra.
3: O Ligue 180 funciona todos os dias, 24 horas por dia e é gratuito.
1: Anvisa registra 5 novos medicamentos à base de semaglutida.
2: Remédio para diabetes também vem sendo usado em tratamentos de controle da obesidade.
1: E ainda, ciência para todos.
2: Exposição apresenta pesquisas que impactam o dia a dia do cidadão durante reunião anual da Sociedade Brasileira para o Progresso da Ciência.
1: Quem fala com a gente sobre o tema é Germana Pires, secretária de Ciência e Tecnologia para o Desenvolvimento Social.
4: Quem visitar a exposição vai conhecer pesquisas voltadas para saúde, meio ambiente, tecnologia, a ciência que ela está presente no dia a dia de cada um.
2: Hoje, na apresentação da Voz do Brasil, Mariana Jungmann e Luciano Seixas.
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2: A partir de agora, a divulgação do Ligue 180, canal de denúncias de violência contra as mulheres, deverá ser ampliado.
1: E o pagamento de pensão alimentícia poderá ser feito de forma automática, via Pix, mediante decisão judicial.
2: Além disso, foi regulamentado o projeto que prevê a monitoração eletrônica do agressor.
3: A lei que prevê o monitoramento eletrônico do agressor foi regulamentada. Com isso, ficam estabelecidos mecanismos para o funcionamento do dispositivo de segurança, que alerta sempre que o agressor viola o perímetro de exclusão determinado judicialmente. O alerta deverá ser enviado simultaneamente à vítima e à unidade policial responsável pelo atendimento. Nesta quarta-feira, também foi regulamentada a criação de um Sistema Nacional de Informações, que reúne, organiza e sistematiza dados sobre formas de violência contra as mulheres. Foi definido ainda que, a partir de agora, o pagamento da pensão alimentícia pode ser feito via Pix, mediante decisão judicial, e a divulgação do Ligue 180 para denúncias de violência contra a mulher deve ser ampliada, como explica a ministra das Mulheres, Márcia Lopes.
5: Todos os espaços públicos, privados, têm a responsabilidade, o dever de colocar o Ligue 180. O fortalecimento da rede de atendimento e a mudança de cultura.
3: O Ligue 180 funciona todos os dias, 24 horas por dia e é gratuito. Ele oferece atendimento, orientação, acolhimento e encaminhamento para a rede de proteção às mulheres. Para a Voz do Brasil, com locução de Graziele Bezerra, reportagem de Edinaldo Júnior.
1: Foram divulgados hoje os resultados do novo CAGED.
2: Em junho, foram criados 145 mil postos de trabalho.
1: Todos os meses, o estudo aponta o panorama do emprego formal no país.
6: Em junho de 2026, foram criados no país 145.161 postos de trabalho com carteira assinada. O estoque de empregos, ou seja, a quantidade total de vínculos seletistas ativos em junho, alcançou 48.032.308 postos, um crescimento de 0,3% em relação ao estoque registrado em maio. O ministro do Trabalho e Emprego, Luiz Marinho, falou dos destaques.
7: Dos cinco grandes grupos, teve saldo positivo. Serviços, 74.514. Agropecuária, 22.898. Comércio, 19.177. Indústria, 14.438. E construção, 12.136.
6: No acumulado de 12 meses, foram criados 942.854 postos de trabalho. O novo CAGED é utilizado desde janeiro de 2020 para captar, registrar e divulgar as estatísticas oficiais sobre o mercado de trabalho formal no Brasil. Atualmente, todas as empresas estão obrigadas a declarar as movimentações de trabalhadores por meio do E-Social. Os dados utilizados no novo CAGED são captados dos sistemas E-Social, CAGED e Empregador Web. Reportagem Luana Karen.
2: O setor hortigranjeiro movimentou mais de 16 milhões de toneladas no ano de 2025.
1: É o que mostra o levantamento divulgado hoje pela Companhia Nacional de Abastecimento sobre as vendas das centrais de abastecimento.
8: Morador de Brasília, Anderson Gimenez, costuma fazer as próprias marmitas para levar para o trabalho. Para isso, compra frutas e hortaliças semanalmente na central de abastecimento do Distrito Federal.
9: A gente faz a feira da semana, então a gente compra desde ovos, lá a gente encontra ovos caipira, a gente encontra todo tipo de variedades de frutas, todo tipo de hortaliça, verduras e legumes a gente compra lá. Então tem essa facilidade de nós encontrarmos todos os produtos da nossa necessidade em um mesmo local. E a qualidade das frutas e das verduras, eles são de primeira, tá?
8: O levantamento da Companhia Nacional de Abastecimento mostra que as ceasas do país movimentaram 16 milhões de toneladas em 2025, totalizando mais de 16 bilhões de reais. As centrais com maior volume de vendas foram a Companhia de Entrepostos e Armazéns Gerais de São Paulo, com quase 3 toneladas, o Mercado Municipal de Juazeiro, na Bahia, com 1 milhão e 600 mil toneladas, e a Ceasa Minas, localizada em Contagem, com 1 milhão e meio de toneladas. Para as hortaliças, as vendas aumentaram em 6 unidades, com destaque para Rio Branco, no Acre, com crescimento de 44%, Belo Horizonte e Foz do Iguaçu, que tiveram alta de 4%. Nas frutas, a Ceasa de Rio Branco também liderou as vendas, com alta de 24%, seguida por Goiânia, capital de Goiás, que teve crescimento de 21%. Os dados sobre as vendas nas centrais de abastecimento são coletados mensalmente pela Conab, que elabora o Boletim Hortigranjeiro. Com ele, é possível verificar onde há falta de algum produto ou excesso de produção, o que ajuda no planejamento dos agricultores, como explica Flávia Starling, gerente de produtos hortigranjeiros da Conab.
10: Nós recebemos informações dessas centrais atacadistas, esses entrepostos atacadistas, eles nos fornecem informações de comercialização e volume comercializado, e com base nessas informações, nós confeccionamos o boletim hortigranjeiro mensal.
8: O levantamento mostra ainda que o país exportou 1 milhão e 300 mil toneladas de frutas em 2025, um aumento de quase 20% em relação a 2024. Os destaques foram a manga, melão, melancia, limão e lima, tendo como principal destino a União Europeia. Reportagem Nazi Brum.
2: Embora possa parecer uma coisa restrita às universidades e institutos de pesquisa, a produção científica está presente no cotidiano de todos nós.
1: E quem faz ela acontecer no Brasil está reunido ao longo desta semana no Rio de Janeiro para o encontro anual da SBPC, a Sociedade Brasileira para o Progresso da Ciência.
2: Neste período está sendo promovida a ExpoTIC, feira que reúne unidades de pesquisa vinculadas ao Ministério da Ciência, Tecnologia e Inovação, universidades, entidades governamentais e o setor empresarial.
1: E para saber mais sobre o que acontece nesses dois espaços, nós conversamos com Germana Pires, secretária de Ciência e Tecnologia para o Desenvolvimento Social. Acompanhe. Secretária, bem-vinda. É um prazer ter a senhora conosco aqui na Voz do Brasil. Vamos falar então da ExpoTIC, né, que começou, a exposição que abriga o Ministério da Ciência, Tecnologia e Inovação dentro da reunião anual da Sociedade Brasileira para o Progresso da Ciência, a SBPC. O que é esperado da exposição esse ano, secretária?
11: Te agradeço o convite para estar aqui na Voz do Brasil com vocês. A gente chama de ExpoTIC, ExpoTIC. A ExpoTIC é um dos grandes espaços de popularização da ciência do Brasil. É um ambiente mais visitado da reunião anual da SBPC. Né? E nesse ano, o Ministério da Ciência e Tecnologia, ele traz quase todas as suas unidades de pesquisa, são 28 unidades de pesquisa, apresentando projetos, tecnologias, iniciativas desenvolvidas em diversas áreas do conhecimento. Quem vier aqui, quem visitar a exposição, vai conhecer pesquisas voltadas para a saúde, meio ambiente, biodiversidade, tecnologias, inclusão, desenvolvimento sustentável, enfim. Vai ser uma oportunidade para todos, né, que atuam na área de pesquisa, como estudantes, professores e os diversos pesquisadores, possam e as pessoas, né, as famílias também, crianças, possam conhecer a ciência que ela está presente no cotidiano, no nosso cotidiano, né, no dia a dia de cada um. A ciência que melhora a qualidade de vida das pessoas.
2: A reunião anual da SPPC também é um evento super relevante, porque reúne a nata do pensamento científico do país, né? A senhora pode nos falar mais sobre o que é a SPPC e o que acontece nessa reunião anual?
11: A SPPC é uma entidade, né? Uma das mais tradicionais entidades científicas do Brasil. Já há 7 décadas, essa é a 78ª reunião anual da SPPC. E ela reúne pesquisadores, professores, estudantes, gestores públicos e representantes de diversas instituições públicas e privadas, além da sociedade em geral, né, para poder discutir ciência, discutir o progresso da ciência, né, a ciência voltada para o desenvolvimento do nosso desenvolvimento do país. Na SBPC acontecem... Assim, tem uma programação densa e ampla, onde são realizados painéis, conferências, mesas redondas, minicursos, atividades culturais, uma série de ações voltadas para a popularização e divulgação da ciência.
1: E nesse ano, né, secretária, o encontro tem um tema que é o Ciência para Todos, Soberania, Desenvolvimento e Inclusão. Como é que esses três pilares se relacionam, influenciam a produção científica no país?
11: Exatamente. Esses três conceitos, eles estão profundamente conectados. Eu represento a Secretaria Nacional de Ciência e Tecnologia para o Desenvolvimento Social e existe algo que é muito importante, que a ciência esteja voltada para mudar a qualidade de vida das pessoas, né? Então, quando a gente fala em soberania, estamos falando da capacidade do país de produzir conhecimento, de desenvolver tecnologias e formar pessoas para enfrentar os seus próprios desafios. O desenvolvimento acontece quando esse conhecimento gera inovação, fortalece as instituições diversas, melhora os serviços públicos, impulsiona a economia, contribui para soluções sustentáveis. Nesse aspecto, o que significa a inclusão? Garantir que a ciência beneficie toda a população, reduzindo as desigualdades, ampliando oportunidades, garantindo que todas as pessoas tenham acesso às oportunidades, né, aos seus direitos sociais.
2: E a reunião também terá espaços temáticos, né, voltado para os jovens, para a discussão racial, para a cultura. Como é que vão funcionar esses debates?
11: Isso mesmo. Aqui tem um espaço amplo na SBPC Jovem, uma grande participação da juventude, de jovens pesquisadores. E a programação, de fato, é bem diversificada. Tem uma série de espaços voltados para o diálogo sobre cultura, educação, igualdade racial, no contexto das mesas redondas, da apresentação das pesquisas, enfim, é uma programação ampla, né, que apresenta essas diversas pesquisas desenvolvidas Brasil afora, em todas as universidades públicas, privadas.
1: A gente está falando aqui de dois eventos, vamos dizer assim, paralelos, né, que se relacionam. A reunião da SBPC e a Expo TIC. E aí, voltando a falar da exposição, um pouco mais, secretária, ela vai reunir aí 28 unidades de pesquisas que são vinculadas ao Ministério da Ciência, Tecnologia e Inovação, né? A senhora pode dar exemplos para a gente do que são essas unidades, que tipos de pesquisas elas fazem?
11: Sim, bem, o Ministério tem 29 unidades de pesquisa que são vinculadas ao Ministério de Ciência e Tecnologia, 28 estão participando conosco aqui desse evento. As unidades de pesquisa, elas atuam em áreas muito diversas e refletem a amplitude da ciência produzida no Brasil. Existem instituições dedicadas a pesquisas espaciais, biodiversidade amazônica, mudanças climáticas, tecnologias da informação, materiais avançados, energias, tecnologias nucleares, matemática aplicada, astronomia e tecnologias voltadas para o desenvolvimento social. Eu vou dar um exemplo, claro, por exemplo, o INSA, né, a Unidade Nacional do Semiárido, que desenvolve pesquisas voltadas para combater a seca no Brasil, na produção de alimentos, para poder trabalhar, por exemplo, a dessalinização, né? A gente tem um projeto no Ministério desenvolvido pelo INSA de dessalinização da água, produção de alimentos no semiárido, buscando combater a seca e combater a fome no Brasil. Então, esses projetos poderão, né, podem ser visitados aqui nos estandes das nossas unidades vinculadas.
2: Muito bem, nós conversamos com a secretária de Ciência e Tecnologia para o Desenvolvimento Social do Ministério da Ciência, Tecnologia e Inovação, Germana Pires. Muito obrigado por sua entrevista aqui à Voz do Brasil.
11: Eu agradeço à Voz do Brasil, sempre presente no dia a dia. Deixo o convite para todas as pessoas que quiserem participar aqui da SBTC e conhecer as pesquisas desenvolvidas no Brasil. Estamos aqui na Universidade Federal Fluminense, no Rio de Janeiro. Muito obrigada.
1: 5 novas canetas de semaglutida foram aprovadas pela Vigilância Sanitária e registradas nesta quarta-feira.
2: O medicamento ajuda no controle de doenças como a diabetes e é usado também no tratamento contra a obesidade.
1: E nós vamos entender agora como essa substância age no organismo na reportagem de Gabriela Noronha.
12: Os medicamentos à base de semaglutida são usados no tratamento de doenças crônicas como obesidade e diabetes. Trata-se de uma substância sintética que imita a ação do hormônio GLP-1, responsável pelo controle da glicemia no organismo, entre outras funções, como explica a médica endocrinologista Mona Lisa Azevedo.
13: Ela favorece o controle da glicose porque ela estimula a liberação de insulina e ela também influencia outros fatores do organismo, exerce um papel de induzir saciedade, inibir um pouco o apetite, controlar a compulsão alimentar e também estimular o gasto energético.
12: Nesta quarta-feira, 5 novas canetas emagrecedoras que têm semaglutida como princípio ativo foram aprovadas pela Anvisa, Agência Nacional de Vigilância Sanitária. Os medicamentos são voltados para o tratamento de pacientes adultos com diabetes tipo 2 e autorizados para uso complementar à dieta e exercícios, mas devem ser indicados e acompanhados sempre por um especialista, como destacou a endocrinologista Mona Lisa Azevedo.
13: A gente está falando de medicação e toda medicação é sujeita a efeitos adversos. Afinal de contas, a gente está trazendo uma substância artificial para dentro do corpo. E é por isso que é tão importante o acompanhamento médico.
12: A medicação feita com acompanhamento médico ajudou a servidora pública Carolina Abreu a vencer a obesidade depois de muitas tentativas para perder peso.
14: Desde muito nova, eu sofri com efeito sanfona, né? Tenta fazer dieta restritiva e daí não dá certo, e aí engorda, e aí emagrece. Então, eu resolvi procurar um endocrinologista e comecei a fazer o uso.
12: O processo de autorização dos medicamentos inclui a realização de estudos clínicos, avaliação de documentos e inspeção da linha de produção. Reportagem Gabriela Noronha.
2: E a gente continua falando dessas canetas emagrecedoras para fazer mais um alerta.
1: A Anvisa lembra que a retatrutida, uma medicação que ainda está em fase de pesquisa, não está aprovada para uso em nenhum país do mundo.
2: Assim como no Brasil, a empresa responsável por desenvolver essa medicação ainda não solicitou registro em nenhuma agência reguladora internacional.
1: A Anvisa reforça que o uso de um medicamento sem registro apresenta riscos à saúde, com efeitos colaterais desconhecidos.
2: Além disso, não há garantia de que o produto contenha o princípio ativo declarado, nem a quantidade informada.
1: Vale lembrar que o comércio de medicamentos irregulares é considerado crime pelo Código Penal.
2: Atenção, moradores das comunidades ribeirinhas de Santarém, Belterra e Aveiro, na bacia do rio Tapajós.
1: A partir de agosto, o navio Hospital Abaré realiza novas expedições com consultas e exames gratuitos.
2: A embarcação atua como unidade básica de saúde fluvial itinerante e os atendimentos ocorrem por triagem e demanda espontânea das 8 da manhã às 6 da tarde.
15: Administrado pela Universidade Federal do Oeste do Pará, UFOPA, o navio Hospital Escola Baré, que atua como uma unidade básica de saúde fluvial itinerante, divulgou o calendário das próximas expedições e as orientações para acesso aos atendimentos nas comunidades ribeirinhas da bacia do Rio Tapajós, no Pará. Os serviços gratuitos são oferecidos nos municípios de Santarém, Belterra e Aveiro. O atendimento ocorre nas chamadas comunidades polo, com triagem e demanda espontânea. Para o cadastro no Sistema Único de Saúde SUS, é necessário apresentar documento oficial com foto, CPF, cartão do SUS, além da caderneta de vacinação. Gestantes devem levar a caderneta de pré-natal e pacientes em acompanhamento podem apresentar exames anteriores. As consultas de rotina são realizadas das 8 horas da manhã ao meio-dia e das 2 às 6 da tarde. Enquanto o navio estiver ancorado, também há plantão para casos de urgência. O cronograma prevê expedições entre os meses de agosto e outubro, com datas definidas para as regiões de Santarém, Aveiro e Belterra. Para saber mais, acesse ridh.ufopa.edu.br ou envie e-mail para ridh.ufopa.edu.br. Dilson Santa Fé, para a Voz do Brasil.
2: Direitos da infância. Projetos voltados à redução da vulnerabilidade de crianças e adolescentes podem participar de edital do BNDES.
1: Serão selecionados até 8 projetos para promoção, proteção e garantia de direitos da juventude.
16: Os projetos devem atender a pelo menos um dos 5 eixos prioritários, que incluem assistência social, segurança alimentar, proteção contra violência doméstica e sexual e prevenção ao uso de drogas. Com ações a serem executadas no Rio de Janeiro, São Paulo, Recife e Brasília, o apoio total pode chegar a 15 milhões de reais em recursos de doações incentivadas aos fundos dos direitos da criança e do adolescente. De acordo com o chefe do Departamento de Projetos Culturais do BNDES, Andrés Cortes, os recursos que viabilizam esse edital são obtidos a partir do mecanismo de incentivo fiscal previsto no Estatuto da Criança e do Adolescente e que se destina a ações que vão desde a prevenção da violência até o acesso à educação, saúde e cultura.
17: Esse edital visa destinar até 15 milhões para projetos sociais que garantam a diminuição de vulnerabilidades sociais ligados à infância e à juventude.
16: As inscrições dos projetos podem ser feitas até o dia 25 de agosto. Você pode obter mais informações sobre o edital no site bnds.gov.br/edital-FCA-2026. Reportagem André de Barros Lima.
1: Última notícia, em nota divulgada há pouco pela Secretaria de Comunicação Social da Presidência da República, o governo brasileiro repudiou o anúncio feito pelos Estados Unidos de prorrogar por mais um ano a declaração de emergência nacional em relação ao Brasil.
2: Segundo a nota, é inteiramente descabido caracterizar o Brasil como uma ameaça aos Estados Unidos, especialmente à luz dos históricos laços diplomáticos e da amizade que une os dois povos.
1: Essas foram as notícias do governo federal.
2: Fique agora com o Minuto do TCU. Em seguida, as notícias do Poder Judiciário e do Congresso Nacional. Boa noite.
1: Boa noite para você e até amanhã.
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20: Supremo Tribunal Federal solicita informações ao Legislativo e ao Executivo sobre emendas parlamentares. TSE destaca fabricação da urna eletrônica em 30 anos de implantação do processo eletrônico. E para o STJ, segurado com HIV, mesmo assintomático, tem direito à indenização por invalidez funcional permanente. Boa noite, eu sou Marcela Luiza. O ministro Flávio Dino, do Supremo Tribunal Federal, solicitou informações ao Legislativo e ao Executivo em uma ação movida pelo partido Rede Sustentabilidade contra o modelo atual das emendas parlamentares impositivas. Na ação, o partido questiona mudanças na Constituição que autorizam parlamentares a destinarem verbas sem garantias suficientes de prestação de contas, transparência e controle de conflitos de interesse. Diante do pedido do partido, o ministro Flávio Dino solicitou informações ao presidente da República e aos presidentes da Câmara e do Senado, estabelecendo prazo de 10 dias para resposta.

0: implantação do processo eletrônico. O projeto é 100% nacional, pertence à Justiça Eleitoral e passa por rigoroso processo de auditoria. Estevam Furtado.
1: Há 3 décadas foram desenvolvidos 14 modelos de urna eletrônica e produzidos quase 1,5 milhão de equipamentos. O TSE elabora todas as especificações técnicas e de segurança que devem ser seguidas pelas empresas vencedoras das licitações. Após a aprovação do protótipo, a fabricação e os testes são acompanhados por servidores e técnicos da Justiça Eleitoral.
0: Segurado com HIV, o vírus da AIDS, mesmo sem sintomas, tem direito à indenização por invalidez funcional permanente. Esse entendimento é do STJ. Fátima Ochoa.
2: O militar com HIV foi considerado incapaz para as atividades militares. Ele tinha seguro coletivo com cobertura para invalidez funcional permanente total por doença. A Justiça de Rondônia determinou o pagamento da apólice, mas a seguradora recorreu ao STJ, alegando que o militar estava assintomático e não teria perdido a autonomia. Só que a terceira turma concluiu que, no caso de pessoas com HIV, a noção de perda da existência independente exigida para a indenização securitária deve considerar a irreversibilidade da infecção e a dependência contínua de tratamento médico, como nessa hipótese. Assim, concluiu que o militar tem direito à indenização por invalidez permanente. A relatora foi a ministra Nancy Andrighi.
0: Para garantir que um empregador pague uma dívida trabalhista, a justiça determina que o passaporte seja apreendido. Mas tem um detalhe. Para o Tribunal Superior do Trabalho, é preciso considerar outras possibilidades antes disso. Rocine Gomes.
3: Um caso que ilustra essa questão envolve um português que mora no Brasil. Ele teve o passaporte apreendido por passar anos sem pagar a dívida. Ao julgar o processo, o TST decidiu pela liberação do documento. O motivo é que a instância anterior não analisou outras medidas antes de tomar essa decisão. Por exemplo, se o homem ocultou o patrimônio ou tinha um estilo de vida que demonstrava a possibilidade de pagar a dívida. Por isso, passaporte liberado.
0: Ministério Público Federal denunciou 216 pessoas por tráfico humano e contrabando de imigrantes entre 2025 e 2026. As denúncias são resultado do trabalho da unidade especializada no combate a esses crimes, que completa 2 anos este mês. Vanessa Pereira.
4: Desde 2024, o MPF centralizou as investigações sobre tráfico de pessoas na Unidade Nacional de Enfrentamento do Tráfico Internacional de Pessoas e Contrabando de Imigrantes. Em 2 anos de atuação, a unidade participou de mais de 1.100 processos judiciais. De 2025 até junho deste ano, 216 pessoas foram denunciadas à Justiça. 79 por tráfico internacional de pessoas e 137 por contrabando de imigrantes.
0: 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Uma boa noite e até amanhã.
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7: Eu sou Paula Groba.
8: E eu sou Ricardo Nakaoka.
7: E estes são os destaques de hoje do Jornal do Senado, que começa agora.
8: PEC da Segurança Pública chega ao Senado após modificações na Câmara.
7: Projeto suspende prazo para pesquisadoras durante licença maternidade.
8: Grupo de senadores cobra órgãos e propõe novas regras após caso do Banco Master.
7: Boa noite.
8: Boa noite.
7: Conciliar a carreira científica com a maternidade ainda é um desafio para milhares de pesquisadoras brasileiras.
8: Com o objetivo de evitar prejuízos à produção acadêmica, a Comissão de Direitos Humanos pode votar na volta das atividades do Senado um projeto que suspende prazos durante a licença maternidade. O repórter Márcio Maturana tem as informações.
9: Pesquisadoras, gestantes ou adotantes poderão ser beneficiadas com a suspensão dos prazos de bolsas, editais e projetos de pesquisa financiados com recursos públicos federais durante a licença maternidade. Isso é o que

0: prevê um projeto que está pronto para votação na Comissão de Direitos Humanos na volta do recesso parlamentar, a partir de 3 de agosto. Pela proposta, o tempo de afastamento será acrescido ao prazo original e não poderá influenciar negativamente a avaliação de produtividade nem a participação em novos financiamentos públicos. A senadora professora Dorinha Seabra, do União do Tocantins, foi relatora de um outro projeto já transformado em lei, que também beneficia pesquisadoras gestantes ou adotantes.
1: Quando ela começou, ela não estava gestante, ela fica gestante. Ela não pode ficar gestante, porque o prazo vai contar contra ela, o programa vai perder pontuação, e aí ela tem problema, inclusive, em outras vezes que ela pleiteia a bolsa. Maternidade não pode ser ônus para a mulher, e não pode significar escolha entre carreira, entre formação.
0: O texto em análise na Comissão de Direitos Humanos é um substitutivo da senadora Mara Gabrilli, do PSD de São Paulo, a um projeto apresentado pela senadora Soraya Tronic, do PSB de Mato Grosso do Sul. Para evitar a sobreposição de normas e oferecer maior segurança jurídica, esse substitutivo incorpora as mudanças propostas a uma lei já existente sobre prorrogação de bolsas de pesquisa no caso de maternidade.
2: E aguarda votação no plenário do Senado o projeto que cria o Exame Nacional de Proficiência em Medicina. A prova será requisito obrigatório para que os recém-formados possam obter o registro profissional nos conselhos regionais. No entanto, ainda há uma divergência sobre qual órgão será responsável pela aplicação. O senador Rogério Carvalho, do PT de Sergipe, apresentou um texto substitutivo para atribuir essa função ao Ministério da Educação. Em junho, o governo também publicou uma medida provisória que prevê que o MEC aplique o exame. A MP ainda depende de análise do Congresso Nacional.
3: Já o senador Dr. Irã, do PP de Roraima, relator da proposta na Comissão de Assuntos Sociais, defende que a avaliação seja aplicada pelo Conselho Federal de Medicina. Ao classificar a iniciativa como o projeto mais importante do movimento médico brasileiro neste século, o parlamentar cobrou que o plenário vote a medida o quanto antes.
4: Nós precisamos frear a proliferação desenfreada de escolas médicas nesse país, formando médicos de péssima qualidade e causando muita vulnerabilidade ao povo brasileiro, principalmente ao povo que procura o Sistema Único de Saúde do nosso país.
2: O caso do Banco Master levou o Senado a intensificar a fiscalização sobre o mercado financeiro.
3: No primeiro semestre, um grupo da Comissão de Assuntos Econômicos ouviu autoridades, reuniu documentos e apresentou propostas para evitar novas fraudes. A reportagem é de Marcela Cunha.
5: Criado no início deste ano, o grupo da Comissão de Assuntos Econômicos, que acompanha o caso Banco Master, já ouviu dirigentes do Banco Central, da Comissão de Valores Mobiliários e do Banco de Brasília. O presidente do Banco Central, Gabriel Galípolo, defendeu a atuação da instituição e apontou limitações de pessoal, de tecnologia e de estrutura de fiscalização. Já o presidente interino da CVM, João Carlos Uzeda Scioli, afirmou que o órgão detectou movimentações atípicas do Master desde 2022. O presidente do BRB, Nelson Antônio de Souza, foi questionado sobre as operações realizadas com o Master e os possíveis prejuízos para o banco público. O ex-controlador do Master, Daniel Vorcaro, chegou a ter depoimento marcado, mas obteve do Supremo Tribunal Federal o direito de não comparecer. Entre os resultados do trabalho, a CAI retirou o sigilo de parte das auditorias do Tribunal de Contas da União sobre o caso. Presidente do colegiado, o senador Renan Calheiros, do MDB do Alagoas, defendeu a divulgação dos documentos.
6: Nós estamos retirando o sigilo, que é uma auditoria que a sociedade tem total interesse em conhecer. E não sei por que o próprio tribunal decreta sigilo sobre uma auditoria que ele próprio fez.
5: O grupo apresentou ainda 3 projetos para mudar as regras do Fundo Garantidor de Créditos, ampliar o controle sobre a venda de títulos bancários e endurecer as penas para fraudes financeiras.
2: E a criação de uma política nacional de transformação digital no campo está em análise na Comissão de Agricultura. A proposta busca modernizar o setor agropecuário com o uso de tecnologias como a inteligência artificial.
3: O texto também prevê a criação de laboratórios de inovação, a capacitação de agricultores e a oferta de linhas de crédito específicas. O senador Sérgio Petecão, do PSD do Acre, relatou a proposta na Comissão de Ciência e Tecnologia. Na avaliação do parlamentar, A iniciativa democratiza o acesso à tecnologia na agricultura e promove avanços no setor.
7: A iniciativa busca democratizar a conectividade rural, promover capacitação digital e incentivar as pesquisas, o desenvolvimento e a inovação.
2: E a PEC da Segurança Pública chegou ao Senado, mas a proposta de emenda à Constituição que reorganiza o sistema de segurança pública do país será analisada pelos senadores em uma versão diferente da encaminhada pelo Poder Executivo. O texto aprovado pela Câmara dos Deputados destinou parte da arrecadação das apostas esportivas aos fundos nacionais de segurança pública e do sistema penitenciário. Além disso, retirou a redução da maioridade penal de 18 para 16 anos em crimes com violência ou grave ameaça à pessoa, cuja validade dependeria de um referendo popular.
3: Para o senador Camilo Santana, do PT do Ceará, a segurança pública deve ser tratada como uma agenda nacional, baseada na cooperação entre União, Estados e municípios, e com atuação conjunta dos poderes da República. O parlamentar defende que a proposta seja colocada em votação. No entanto, a PEC depende de decisão do presidente do Senado, Davi Alcolumbre, para começar a ser analisada na casa.
8: O crime organizado não pergunta em quem a vítima votou. Uma bala perdida não escolhe partido. A mãe que perde um filho não quer saber se a solução veio da direita ou da esquerda. Ela quer justiça, ela quer segurança. Nós podemos divergir sobre muitos temas, mas precisamos ser capazes de construir uma agenda comum para proteger o povo brasileiro.
2: A programação especial de férias do Congresso Nacional já recebeu mais de 8.500 visitantes na primeira semana de atividades. A agenda gratuita, que segue até o dia 2 de agosto, reúne experiências interativas e atividades voltadas para toda a família.
3: O balanço parcial mostra o interesse do público em conhecer de perto o funcionamento do Poder Legislativo durante o período de recesso escolar. A reportagem é de Yasmin Rodrigues.
9: A programação especial de férias promovida pelo Congresso Nacional, que tem atraído turistas de diferentes estados brasileiros e até do exterior, busca aproximar os cidadãos do Parlamento. Além de conhecer os espaços do Senado Federal e da Câmara dos Deputados, os visitantes podem acompanhar o espetáculo teatral Em Nome da Lei, 200 anos de Congresso, apresentado pelo projeto Visite em Cena, e assistir ao filme em realidade virtual Eunice, a Primeira Senadora, que retrata a trajetória da primeira mulher a ocupar uma cadeira no Senado. Diogo Diniz, servidor da Coordenação de Visitação do Congresso Nacional, apresentou os números registrados até agora e o perfil do público que participou das atividades.
10: O destaque é o aumento da presença de crianças, que cresceu 16% em relação ao ano passado. Outra novidade também que chamou a atenção foi o Visite em Cena, que já reuniu mais de 1.300 pessoas. E o filme Eunice, a Primeira Senadora, também está fazendo sucesso. É um filme em realidade virtual, que já foi visto por mais de 400 pessoas.
9: A programação especial de férias é gratuita. Para participar, basta comparecer ao Congresso Nacional das 9 da manhã às 5 da tarde com um documento oficial com foto. A entrada é livre, sem necessidade de agendamento.
3: Com a edição de Paula Groba e trabalhos técnicos de Eliseu Caires, o Jornal do Senado fica por aqui. Acompanhe agora as notícias da Câmara dos Deputados. Boa noite.
2: Uma boa noite e até amanhã.
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12: Parlamentares analisam proibição de ligações telefônicas feitas por robôs.
13: Comissões reafirmam hora-aula como medida das atividades do professor.
12: Debate analisa medidas para a inclusão de autistas no mercado de trabalho.
14: Boa noite. Parlamentares e debatedores sugerem práticas mais efetivas em empresas para a inclusão de pessoas com transtorno do espectro autista. A repórter Sofia Peçanha acompanhou a discussão.
15: Durante a audiência na Comissão Especial sobre a Política Nacional para Pessoas com Autismo, parlamentares e especialistas defenderam que a inclusão de jovens e adultos autistas no mercado de trabalho depende tanto de políticas públicas quanto do engajamento das empresas na adoção de práticas mais inclusivas. A comissão debate o projeto de lei que institui uma política nacional para pessoas com transtorno do espectro autista, produzir conhecimentos mais aprofundados, desenvolver estudos e pesquisas que levem a práticas terapêuticas e educacionais mais eficazes, estabelecer políticas públicas que resguardem os direitos da pessoa com autismo, são alguns dos objetivos do projeto que está sendo analisado pelos deputados. Durante a audiência, os participantes reforçaram que a inclusão profissional é possível desde que haja suporte adequado. A deputada Maria Rosas, do Republicanos de São Paulo, defendeu o chamado emprego apoiado como ferramenta para ampliar oportunidades.
16: Muitas pessoas dizem o seguinte: não há condições de inserir as pessoas com TEA no mercado de trabalho. Eu digo que sim, através do emprego apoiado, é uma tecnologia social que a gente tem a inclusão dessa pessoa com apoios, com suporte, com pessoas que vão orientar, vão ver o perfil. Então, é possível sim, nós não podemos desistir, há uma necessidade de suporte, por isso o emprego apoiado ele é muito bem-vindo.
15: O projeto em análise prevê o estímulo à inserção de pessoas com autismo no mercado de trabalho. Por isso, segundo parlamentares, a escuta de especialistas e de entidades que atuam na área é fundamental para orientar a construção de diretrizes mais efetivas e alinhadas às necessidades reais das pessoas com transtorno do espectro autista. O debate foi solicitado pelo deputado Orlando Silva, do PCdoB de São Paulo, com o objetivo de aprofundar a discussão sobre os desafios enfrentados por pessoas autistas na vida adulta, especialmente na busca por autonomia e emprego. Da Rádio Câmara de Brasília, Sofia Peçanha.
11: Direitos Humanos.
12: Pastor Diniz, do União de Roraima, apoia projeto que proíbe a divulgação de apostas, motéis e sites de acompanhantes em programas com classificação indicativa livre. Relator da matéria na Comissão de Comunicação, ele afirma que a medida protege crianças e adolescentes da exposição a conteúdos inadequados.
14: Pastor Diniz argumenta que a proposta tem respaldo na Constituição e ajuda a preservar o desenvolvimento físico, mental e emocional do público infanto-juvenil. Para o deputado, a restrição também reforça os valores éticos e sociais previstos para a programação de rádio e televisão.
11: Trabalho.
12: Debatedores criticam pejotização e alertam para a perda de direitos e queda na arrecadação. O repórter Murilo Souza acompanhou o encontro sobre o tema com deputados.
17: Debatedores criticaram em audiência pública na Câmara dos Deputados os efeitos da pejotização no mercado de trabalho. O termo se refere à contratação de trabalhadores como empresas, em atividades que antes exigiam carteira assinada. As críticas apontam perda de direitos trabalhistas e prejuízos à Previdência. A discussão ocorreu após decisão do ministro Gilmar Mendes, Supremo Tribunal Federal, que suspendeu processos sobre o reconhecimento de vínculo empregatício nesses casos. O tema terá repercussão geral e servirá de base para decisões em todo o país. Para parlamentares, o modelo amplia a exploração de trabalhadores. O deputado Bongás, do PT do Rio Grande do Sul, destacou que o trabalhador pejotizado não tem direitos como férias, 13º salário e FGTS.
18: Pejotizado não tem 13º, não tem férias, não tem adicionais, não tem tempo de suspensão de tempo de aviso prévio, né? Não tem recolhimento fundo de garantia. Então, todos esses aspectos, então, do ponto de vista desta flexibilização e a troca que muitas vezes, em maior dos casos, é simplesmente uma contratação, continua empregado, só que agora é empreendedor.
17: Dados do Ministério Público do Trabalho indicam que entre 2022 e 2023, o país deixou de arrecadar cerca de 100 bilhões de reais com esse tipo de contratação. Especialistas também alertam para os impactos fiscais e divergências no judiciário. Enquanto a Justiça do Trabalho costuma reconhecer o vínculo trabalhista e manter os direitos dos empregados, o Supremo Tribunal Federal tem validado contratos como prestação de serviço por empresas. Da Rádio Câmara de Brasília, Murilo Souza.
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11: Meio Ambiente.
14: Projeto que proíbe a utilização de penas e plumas de origem animal avança na Câmara. A ideia é que os adereços usados nas fantasias tenham origem sintética, como informa a repórter Maria Neves.
20: O projeto que proíbe a comercialização de fantasias e adereços com penas de origem animal avançou o primeiro passo na Câmara, com a aprovação pela Comissão de Desenvolvimento Econômico. De acordo com o relator, deputado Helder Salomão, do PT do Espírito Santo, além de proteger o direito dos animais, a proposta vai estimular a indústria nacional. O relator sustenta ainda que as mudanças não pretendem inviabilizar festas populares, mas estabelecer limites e incentivar alternativas.
21: A substituição das penas e plumas de origem animal por sintéticas vai baratear muito o custo. Isso significa que a gente vai ter fantasias mais baratas, alegorias mais baratas, com a mesma beleza plástica que o carnaval, obviamente, exige. E, além disso, se a gente substitui, né, as penas e plumas de origem animal por plumas e penas sintéticas, nós vamos estimular a produção nacional.
20: Pelo texto aprovado, as penas poderão continuar sendo usadas quando não houver sofrimento animal. O reaproveitamento de plumas também continuará permitido até a entrada em vigor da futura lei. As regras para esses casos deverão constar no regulamento da norma. A proposta, de autoria do deputado Célio Studart, do PSD do Ceará, também prevê multa de R$5.000 a R$1.000.000 para quem descumprir a nova regra. Em caso de reincidência, a multa será aplicada em dobro e, a cada nova infração, o valor da multa será dobrado novamente. O projeto ainda será analisado por 4 comissões da Câmara. Se aprovado, poderá seguir diretamente para o Senado, sem necessidade de passar pelo plenário. Da Rádio Câmara de Brasília, Maria Neves.
22: João Carlos Bacelar, do PL da Bahia, propõe a criação de uma comissão parlamentar de inquérito para investigar crimes contra animais. O deputado pretende apurar casos de crueldade contra animais em todo o país.
14: João Carlos Bacelar explica que a CPI deve identificar os responsáveis pelos crimes e investigar a atuação de grupos organizados. Segundo o deputado, a comissão também precisa avaliar a efetividade das políticas públicas e da fiscalização para coibir a violência contra animais.
11: Educação.
22: Comissões da Câmara finalizam votação do projeto que muda critérios de cálculo de tempo de professores em atividades com estudantes. Entenda as alterações na reportagem de Luiz Cláudio Canuto.
23: A Comissão de Educação da Câmara aprovou o projeto que estipula a hora-aula como medida para cálculo do tempo de professores da educação básica, usado em atividades com estudantes. Segundo a proposta, a hora-aula seria usada como referência, mesmo que a aula tenha duração inferior a 60 minutos. Atualmente, a lei do piso salarial do Magistério Público da Educação Básica tem outro critério. Estabelece que os professores devem respeitar o limite máximo de 2/3 da carga horária para atividades com estudantes. Ou seja, o tempo restante é usado para preparar aulas, corrigir provas e outras atividades. O texto aprovado é um substitutivo da deputada Lídice da Mata, do PSB da Bahia, que sintetiza um projeto do deputado Tarcísio Mota, do PSOL do Rio de Janeiro. A relatora diz que a proposta tenta acabar com a interpretação de que os minutos que restam da hora-aula pedagógica possam ser considerados tempo de atividade extra-classe, algo que já foi rejeitado pelo Superior Tribunal de Justiça em 2024. Contar esses minutos diminui o período para atividades extra-classe, como explica o autor da proposta, Tarcísio Mota.
24: Qual é a nossa novidade nesse projeto de lei? Que a gente percebeu que, infelizmente, alguns prefeitos e governadores resolveram dar uma de esperto e contar todos os minutinhos que estão na questão da carga horária do professor, e nos lugares em que a hora-aula é menor do que uma hora-relógio, ou seja, tem menos do que 60 minutos, eles resolveram dizer, então, esses 10 minutos que sobram, se a hora-aula for de 50 minutos, conta para o tempo de planejamento, o que é uma falsidade. Fazendo com o quê? Como aconteceu lá no município do Rio de Janeiro. Os professores sejam obrigados a pegar mais turmas, tendo o mesmo tempo de planejamento, ou seja, é um descumprimento da lei, e sem ganhar mais um salário a mais, ou seja, mais trabalho, menos tempo de planejamento, ferindo o princípio da lei do piso salarial nacional.
0: Como exemplo de como ficaria com a aprovação da lei, o deputado afirma que quando um professor dá 3 aulas, os minutos dedicados à aula não interferem no fato de que existe necessidade de um planejamento. O projeto muda a lei do piso salarial dos professores e acrescenta um dispositivo no artigo que estabelece textualmente: para fins do cálculo da proporção mínima de 2/3 da jornada destinada às atividades de interação com educandos, a carga horária do docente será apurada com base em horas-aula, mesmo se a sua duração for inferior a 60 minutos. A proposta para virar lei precisa ser aprovada pela Câmara e pelo Senado. Da Rádio Câmara de Brasília, Luiz Cláudio Canuto.
14: A deputada Lídice da Mata também foi a relatora do projeto na Comissão de Constituição e Justiça, que também aprovou o texto.
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11: Justiça.
22: Rodrigo Valadares, do PL de Sergipe, é autor de projeto que proíbe a concessão de indulto, graça, anistia e perdão judicial para condenados por crimes praticados contra crianças. A proposta também impede o reconhecimento do perdão do ofendido nesses casos.
14: O projeto de Rodrigo Valadares altera o Código Penal e o Estatuto da Criança e do Adolescente para impedir que os agressores tenham as penas perdoadas. O autor argumenta que o sofrimento do acusado não pode anular a punição pela morte de um filho.
11: Consumidor.
22: Câmara analisa a proibição de ligações telefônicas feitas por robôs. A repórter Júlia Lopes nos traz as medidas propostas.
1: Em 2025, o Brasil registrou mais de 10 bilhões de ligações telefônicas feitas por robôs por mês, segundo a Agência Nacional de Telecomunicações, a Anatel. Para reduzir o incômodo dessas chamadas à população, a Comissão de Defesa do Consumidor da Câmara dos Deputados aprovou um projeto que proíbe a realização de ligações automáticas em massa, conhecidas como robocalls. A proposta trata das chamadas feitas de forma repetitiva e sem a participação de um atendente humano, geralmente usadas para vender produtos, cobrar dívidas ou realizar pesquisas. Para o relator do projeto, deputado Áureo Ribeiro, do Solidariedade do Rio de Janeiro, embora a legislação já permita que o consumidor adote medidas como cadastrar o número em listas de bloqueio ou no serviço Não Perturbe, essas ferramentas ainda não são suficientes para impedir as ligações automatizadas.
4: De fato, mesmo com a existência de cadastros destinados a bloquear ligações de telemarketing, como Não Perturbe, e estas listas mantidas por PROCONs estaduais, os abusos continuam muito presentes na vida de todos nós. Isso porque, apesar de sua utilidade e crescente adesão popular, esses cadastros enfrentam limitações estruturais, tais como a iniciativa do próprio consumidor para inscrição.
1: Segundo o projeto, as empresas que desrespeitarem a regra estarão sujeitas a multas que variam de R$ 5.000 a R$ 50.000 por ligação ou mensagem indevida. Em casos de reincidência, poderão ter o serviço de telemarketing suspenso e até perder a autorização para atuar no setor de telecomunicações. O texto também obriga empresas e operadoras a adotarem tecnologias que garantem a identificação real de quem faz a chamada como forma de evitar fraudes. Apesar disso, a proposta prevê exceções para o uso de chamadas e mensagens automáticas. Elas serão permitidas em casos de utilidade pública, como avisos de órgãos públicos ou de empresas de serviços essenciais com informações urgentes, quando houver atendimento humano imediato, sem reprodução prévia de mensagens gravadas e em situações de obrigação legal. O projeto que proíbe ligações telefônicas automáticas feitas em massa será analisado agora pela Comissão de Constituição e Justiça. Da Rádio Câmara de Brasília, Júlia Lopes.
5: Segurança Pública.
6: Zuco, do PL do Rio Grande do Sul, propõe que a indenização paga a quem entrega armas de fogo tenha como parâmetro principal o preço médio de mercado, definido em regulamento. Ele também defende que a nota fiscal e o estado de conservação da arma sejam considerados no cálculo.
22: Relator da proposta na Comissão de Segurança Pública, Zuco substituiu a definição do valor em lei por diretrizes para que o Executivo regulamente os critérios de indenização. O objetivo, segundo ele, é evitar questionamentos sobre a constitucionalidade da medida.
5: Economia.
6: Comissão Especial da Câmara está analisando a atualização do teto para a declaração de microempreendedor individual.
22: A repórter Noelle Nobre tem mais informações sobre o colegiado.
7: A comissão especial que vai analisar o projeto que aumenta o limite de faturamento do MEI, o microempreendedor individual, já foi instalada na Câmara. A deputada Anne Ortiz, do PP do Rio Grande do Sul, foi eleita presidente do colegiado e o deputado Jorge Goetting, do Republicanos de Santa Catarina, será o relator. O projeto já foi aprovado pelo Senado e eleva para R$ 130 mil reais a receita bruta anual permitida para enquadramento como MEI. Atualmente, o limite é de R$ 81 mil reais. A proposta também autoriza a contratação de até 2 empregados, o dobro do permitido hoje. Anne Ortiz destacou que o teto atual está defasado há cerca de 10 anos, o que empurra muitos empreendedores para a informalidade.
8: Nós estamos tratando de um assunto que não é só urgente para os micro e pequenos empreendedores, empreendedores individuais, para todos aqueles que empreendem no nosso país, geram emprego, renda e fazem a economia girar, que estão aí há uma década trabalhando dentro de uma faixa, dentro de um teto desatualizado.
7: O relator Jorge Goetting ressaltou a importância do setor e disse que o relatório buscará consenso com a área econômica do governo e com frentes produtivas.
10: Nós temos que impulsionar os negócios, dar condições do MEI crescer, como você falava antes, Anne, criar uma rampa para que o MEI daqui um pouco possa ser micro, para que o micro possa ser uma pequena empresa, para que a pequena empresa queira ir para o lucro presumido ou para o lucro real, para ela crescer.
7: Além de Anne Ortiz e Jorge Goetting, a comissão será dirigida pelos deputados Adriana Ventura, do Novo de São Paulo, Helder Salomão, do PT do Espírito Santo, e Bia Kicis, do PL do Distrito Federal, eleitos como vice-presidentes. Da Rádio Câmara de Brasília, Noelle Nobre.
5: Agricultura.
6: Márcio Neiser, do Solidariedade do Maranhão, apresentou o projeto que cria o Sistema Nacional de Monitoramento da Pesca Artesanal. A proposta prevê adesão voluntária a um sistema de geolocalização e botão de emergência para embarcações de pequeno porte.
22: Segundo Márcio Neiser...
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1: Opa, tudo bem com você? Estamos chegando com mais uma edição do Boa Noite KTV desta quarta-feira, dia 29 de julho de 2026. Sou Edson Pelissari, vamos juntos até meia-noite, fazendo a sua companhia, tocando as melhores músicas de todos os tempos aqui na KTV. Agora, 8 horas e 3 minutos para começar o programa de hoje. O ano era de 1987. Circuit Service, Don't You Know, Don't You Know. Boa noite, seja muito bem-vindo à KTV FM.

0: FM o tempo todo com você, o Rapa, Pescador de Ilusões, fechando nossa primeira meia hora só de músicas. Spandau Ballet, Bob Seger, Rádio Táxi, Elton John e a primeira com Secret Service, fechando-se em meia hora só com as melhores aqui da KTV. Agora 8 horas e 30 minutos, temperatura em Cascavel 17 graus, Foz do Iguaçu com 21. O programa está apenas começando, vamos juntos até a meia-noite.
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0: De volta com Boa Noite, KTV, agora 8 horas e 33 minutos. Obrigado pela sua audiência.

0: aqui meu tempo todo com você, Marisa Monte, beija eu. Fechando nossa primeira hora aqui do Boa Noite, que é a TV com meia hora só de músicas. Só tô com música boa. Sting, The Jets, Toto, Gilberto Gil, Tragedy e a primeira com Try, Hey Soul System. Pontualmente 9 horas, 17 graus em Cascavel, 21 em Foz. No intervalo é rapidinho, já voltamos com nossa segunda hora.
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0: Agora 9 horas e 2 minutos, voltamos com a nossa segunda hora aqui do Boa Noite KTV. Vamos juntos até a meia-noite.
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0: O tempo todo com você, The Weeknd.